0: DJ Carioca em Teutônia, na Associação das Águas. É isso aí, abração pra essa galera que curtiu essas duas festas. 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Pegou essa agenda toda? Então, galera, já tem festa hoje pra aproveitar, hein? Imagina, Teutônia, tá lá com o Carioca, ou pode ser Encantado lá com o Cris Costa. Maravilha. E agora é hora de curtir aqui com o Encanto. Vamos pro rápido intervalo, tem muito mais música. Daqui a pouquinho tem mais.
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0: 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Encanto FM, e a hora certa! Agora são 9:03, uma ótima noite.
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0: Encanto FM, a temperatura no vale, 12 graus.
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0: Vamos que vamos.
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0: E esse é o clima de um sábado à noite, embalos de sábado à noite. Aê, são 3 horas de som das pistas Revival e agora a gente vai partindo pra terceira hora com muita música por aqui. E olha só, deixa eu contar umas aí pra vocês agora, hein? Você sabe que o nosso Instagram tem ingresso cinema escondidos? Não sabia, não? Vai agora mesmo no Instagram e assista aí um dos últimos vídeos que a gente postou, hein? É, tem dica pra você levar ingresso pro cinema. Eu vou dar uma dica pra você. Cachorro, pegou a dica? Vai lá. Encanto 100.1. Essa é Encanto FM. Junto com você nessa noite de sabadão. Já, já. E mais ingresso pro cinema no ar aqui também, hein? Manda tua mensagem aí pra mim. Vai.

0: Vamos que vamos, essa é a Encanto FM. E aí, você tá curtindo a programação? Como? Você tá curtindo o som das pistas aonde? Vem no WhatsApp da Encanto, área 51 998 39 1001. Manda ver, tão ao vivaço por aqui diretamente de Lajeado Shopping para o mundo, através aqui do 100.1 e também através da internet. Fechou? Vamos falar com os aplicativos aí, galera do Motoras, aplicativos. Fala aí!
1: Boa noite, Canto! Uber do Caramujo, cá Porto Alegre é o que liga. Um abraço pro Jonathan aí do Uber, que é meu amigão. Valeu, boa noite!
0: Vamos lá, leva a gente na carona, vai levando a Encanto FM. Ó, onde não pega 100.1, vai lá no encantofm.com.br. Uma dica pra vocês, tem o tal do pop-up, é isso aí, ali no cantinho lá, direita do nosso site, você clica ali no 1, vai lá no encantofm.com.br. Uma dica pra vocês, tem o tal do pop-up, é isso aí, ali no cantinho lá, direita do

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1: 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Encanto FM, a hora certa. Agora são 9:33.
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1: Encanto FM, a temperatura no vale, 13 graus, hein? Friozinho.
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1: Vamos por aqui, a gente não para, seguindo essa frequência, 100 por hora. Vamos lá, respeita as placas aí, vai.

0: Vamos lá então, vem chegando muito mais música. Lembrando, fala aí pra você. Vai agora ali no nosso Instagram pra concorrer a 2 ingressos pro cinema. Vou fazer o seguinte, eu sorteio agora pra galera que mandou mensagem aí pra mim, tá mandando. Atenção! 2 ingressos pro cinema saindo agora. Ou dou mais alguns minutos aí, será? Dou mais uns minutinhos? É que já são 9h35, hein? Eu tenho que botar no sistema aqui tudo. Já manda mensagem pro ganhador. Vamos deixar mais um áudio aqui da galera. Fala aí.
1: Boa noite, Zé Antônio.
0: Boa noite.
1: Tamo na escuta aí do teu programa, galera, de sério aqui.
0: Fala sério.
1: O suco do pica-pau e o fumo e... Tamo virado aqui, se quebrando tudo.
0: Curtindo a programação.
1: Mais ou menos. Hoje daí os boi ainda não funcionaram, dá mais ou menos os boi aí que nós vemos aí, vê aí.
0: Tá legal. Feitoria, aquele abraço pra vocês, valeu pela audiência, vamos que vamos.
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0: Quem tá levando agora 2 ingressos para o cinema é Leomar Becker de Lajeado. Deixa eu mandar um abração pro aplicativo aí, pro motorista, o Jorge. Alô, Jorge, aquele abraço, levou o Carioca aí, Carioca vai estar logo mais lá no Clube das Águas, é isso? Aí, ó, em Teutônia. E ele já tá chegando pra aí, ele foi com o Uber, Jorge. Senhoras e senhores, segue por aqui o nosso Som das Pistas. Agora tem ingresso lá no Instagram. Tô mandando mensagem pro Leomar agora.

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1: É isso aí, vamos seguindo o nosso som das Peace Revival nesse sabadão aí. Deixa eu mandar um abração aqui à família. Vamos ver se eu falo certinho, tá? Aí a família Greisen está reunida hoje no sítio do Lili, em Marques de Souza, comemorando uma data muito especial. Os 80 anos da Neuci. Alô, Neuci, abração, muitos anos de vida ainda. Tem muito pra aproveitar, construir uma família linda, uma história fantástica aí. E é o seguinte, ó, vou mandar um feliz aniversário pra Neuci. São 80 anos e ela tá curtindo a programação da Encanto. Aqui, amigo, abração pra você. Toda a família reunida, celebrando esse momento tão bonito e especial, com muita alegria, carinho, é claro, com o som das pistas, fazendo a trilha sonora desse momento aí.
2: Ei, pessoal da Revival, tudo bem? A família Grisan está reunida aqui no sítio do Lili, em Marques de Souza, para comemorar o aniversário da Neuci. A gente queria pedir um grande abraço, falar que a gente ama muito ela e desejar feliz aniversário pelos seus 80 anos de vida. Um grande abraço de toda a família Grisan.

0: E com a música mais pedida, a gente encerra o Som das Pistas de hoje.
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2: Você ouve. Engandou.
0: É. Assim a gente fecha o nosso Som das Pistas de 3 horas de duração com a música mais pedida, Lamba Molina. Muito obrigado pela tua audiência aqui no programa de maior audiência, o mais ouvido no momento, todas as rádios aí. Valeu a galera que participou. Área 51 998 39 101, a gente vai fechando agora e você continua participando através do nosso Instagram. Posta, reposta aquela fotinho lá no nosso Instagram, fechou? Tira a fotinho aí e bora lá. Vamos fechar por aqui o nosso Som das Pistas pra partir agora. Sabe pra qual programa? Nós vamos agora pro Multiverso da Música. Separei várias músicas e vou remixar pra você. Bora lá, galera!
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0: 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Agora, faltando os 5 praças.
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0: Encanto FM, a temperatura no vale, 12 graus.
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agora tá no ar o Multiverso até a meia-noite, depois vem o Madrugadão. Abração pra você, hein? Separei altas músicas aqui, vou tocar a partir de agora. E a nossa participação da galera vem através do nosso Instagram. É isso aí, vai lá, Zé Antônio, manda pra mim também, marca eu, Encanto FM, Encanto 100.1. Vamos lá.

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Este cara agita mesmo. Agita aí, Zé Antônio.

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Seja bem-vindo.

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1: Eu acho que você tem que mandar aquela mensagem. Mas manda o que tá no seu coração.
2: Porque se fosse eu falaria mais ou menos assim.
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1: Não, apaga.

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0: Mais uma vez. Deixa eu rodar a música, Zé, depois a gente volta, só um pouquinho.
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Vou. Tô com meu microfone. Tô usando o microfone aqui do Rafael. Temos de ladito aqui, vamos, mas vamos que vamos, olha só.

0: 8:11, bom dia a todos que acompanham a nossa programação. 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Muito bem, abraço aí, o José Tonini, né? Tá com a gente aí. Lembrando que o telefone 998-39-1001 é para mandar mensagem de texto e áudio. O sistema não consegue atender, né? Fica no vácuo aí, minha gente, tá bom? Muito bem, olha aí. Bom dia, Zé Rafa manda a música do Rubens Colombo Lima para todos os pais. É o Germano Kunzler de Lajado, né? Muito bem, olha aí. Depois vem a história dos pais aí, papai. Ih, vai dar de tudo hoje aí. Bom dia, meus queridos amigos. Igor Eckard de Conventos. Quero desejar um feliz Dia dos Pais para vocês, especialmente ao meu pai Camilo e meu sogro Lothar. Toca de pai para filho, valeu, ótimo domingo para vocês aí também. E assim, né, meu povo querido, hoje nós vamos levando o nosso programa Mateada Galponeira até meio-dia. Hoje é dia especial para comemorar o Dia dos Pais e a gente está aí, tá, para fazer as homenagens e participar com todos vocês. Tá buenos? Vamos com música então. Quem vem lá?
1: Capitão Faustino. Carquemo?
0: Oh, olha a voz do rapaz, Capitão Faustino.
1: É a voz que eu tenho.
0: A Bia de manhã cedo já fica. Depois ela vai tomando, pegando o tranco, viu?
1: Tá frio ainda.
0: É, vamos lá.
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Hoje levantei cedo demais. 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Então lembrei de minha infância, não só do grande pai, mas também do grande amigo, do carinho que tu me dava, de teus ensinamentos, que no momento nem tanto me importava, mas era em ti que eu me espelhava. 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Não te preocupa com o que pensam de ti, mas e sim com tua consciência. O homem é o que é, e não aquilo que qualquer um pensa. Tenha capricho em tuas atitudes, como um pingo bem encilhado. E não tenha medo de pedir desculpa quando estiver errado. E sempre que puder, perdoa, perdoe, sem se sentir derrotado. Pois feliz o homem que tal a grandeza, que cruzou por cima do pecado. Não tenha vergonha de ter terra nas unhas, mas a alma limpa como a vertente de um lajeado. Tenha compromisso, seja honesto trabalhador, justo e agradecido, e quanto mais longe for, mais se lembra de onde tenha saído. Pois mais que tenha vencido, nunca cruze por cima de quem tivesse caído. Pois mais vale um homem desarmado do que uma arma sem homem. Mais vale um pobre coitado do que um coitado de alma podre. Na fumaça do fogo de chão, do velho galpão onde nós mateava, ficou curtido o que tu me passava. 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Hoje levantei cedo demais.

0: Bom, muito bem. Vamos ouvindo o nosso ouvinte. Vai lá, Chica.
1: Bom dia, Zé. Bom dia, Rafael. Toca Luiz Marenco. Quando a saudade volta pra terra. Um abraço do Chica e da Denise Graus de Alvorada. Neste domingo bonito de sol. Meio frio, mas bonito.
0: Muito bem, olha aí, deixa esfriar um pouquinho, precisa também, é a época, né? Depois no verão nós vamos sentir saudade desse friozinho aí. Vamos curtindo o que acontece com a gente, em nossa vida. Vamos em frente aos pais, né? Nosso abraço. Nosso programa de hoje vai para vocês, né? Então, vamos curtindo junto esta manhã de domingo. Olha só uma história dos pais. Diz que o guri chegou pro pai, pra mãe, e perguntou: mãe, por que o papai tem tão pouco cabelo? Ah, filha, porque ele é muito inteligente. E por que a senhora tem tanto cabelo? Cala a boca, guri, come logo essa sopa, mulher. Muito bem, os áudios chegando, a gente ouve antes sempre. E vamos curtindo esta manhã de domingo juntos aqui, tá bom? Beleza? Um abraço vai pro José Tonini, lá em Novo Hamburgo, ouvindo a gente. Então vamos lembrando mais uma vez, pessoal, o telefone 99839. A gente não consegue atender o telefone, tá bom? O sistema não permite. Você vai mandar áudio e texto por este número, tá bem? E os áudios chegando aqui, que maravilha, 3, 4 áudios, e a gente vai ouvir no intervalo aqui, vamos rodar para vocês e também, né, Rafa? Vou terminar meu mate. E deu um tilt, como é que a gurizada
2: pode
0: chama?
2: Pode ser.
0: Um tilt aqui. Estamos aqui na Encanto FM 100.1. Vamos que vamos!
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0: Tá aqui. Bom,
1: já estamos se cotovelando. Não vamos brigar, né?
0: Não adianta tu não gostar. Agora tu tá. Não, só para nós ouvintes, tem 6 microfones aqui.
1: Com esse 7.
0: É o sétimo filho da sétima geração. Tem filme disso. E só um tá conectado aqui. Deu um problema numa reguita ali.
1: Vou tentar
0: ajeitar. Daqui a pouco nós estamos. Mas estamos trabalhando igual, minha gente. Aqui não tem, viu? Não tem inchado, vai de foice.
1: Não tem foice, vai na mão.
0: E se não tem foice, aí vamos pra casa.
1: Não, vamos na mão.
0: Não fala em foice, que ontem o meu genro foi. Vamos pra chácara sábado? Ele comprou uma chácara, né? Ele comprou uma chácara.
1: Apesar de tu ter falado que não, né, Zé?
0: Não, ele comprou.
1: Teimoso?
0: O que que ele fez? Ele e a Gabi vieram na sexta-feira à noite. Pra ontem de manhã levantar cedo.
1: Vai pra chácara.
0: É. Era 6 e pouco, a mulher disse, bem, bem. Maurício já tá acordado. Abrir buraco e botar poste pra cerca, espichar arame e parafuso. Não, compra chácara, compra. 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Um abraço do senhor Hugo Schmidt, Sidney, Daniela e Gustavo. 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

0: 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Valeu, Dilamar Bombardelli. Bueno, vamos com os recados agora dos nossos ouvintes. Aqui todo mundo participa. Eu vou tomar meu mate enquanto nós vamos ouvindo o seu Darcy.
1: Bom dia, povo da Encanto. Quer deixar meu registro, meu feliz dia dos pais, a todos da rádio e todos os ouvintes.
0: Muito bem.
1: Que estejam todos bem e os que tiverem condições de se reunir com os velhos e com os filhos, que esteja tudo na santa paz. Tudo de bom para vocês.
0: Valeu, seu Darcy, valeu. Vamos que vamos. Os nossos pais já subiram, né, Rafa? Que Deus os receba em seu reino. Vamos com mais ouvintes aqui agora. Vamos para Bento Gonçalves. Dilma Dona, vai lá.
2: Buenos dias, gauchada. É o Augusto Lencina aqui de Bento Gonçalves, mateando, escutando o melhor programa gaúcho. Parabéns a todos os papais desse mundo inteiro, nosso Brasil. Que Deus abençoe a todos. Eu gostaria de escutar a música Viver do Meu Pai, com Francisco Vargas. Bom dia, um bom domingo, forte abraço.
0: Maravilha, é para todo mundo, olha só. Uma vez a rádio pegava, não tinha essa história, né? Eu me lembro que o pessoal fazia excursão de Caxias, vinha até na área, aí em cima, em Bento, na região raspa, eu via a Encanto.
3: E usou? Verdade. Eles vinham de, era 4, 5 ônibus, não é, Zé?
0: Sim, sim.
3: Como é que era o nome do ônibus, quando eles voltam da praia?
0: É o Melancia. Como é que é?
3: Verde por fora e vermelho por dentro.
0: Não, o Expresso Caxiense era vermelho, né? Não.
3: Amarelo?
0: Amarelo por fora e vermelho por dentro. Os gringos num dia se pelam todo no... coisa
3: boa. Eles vinham mais perto aqui da região baixa, né?
0: É.
3: Onde aí começava a pegar, eles paravam, né, Zé?
0: Eu pegava a primeira praia, Curumim. Ei, gringada, coisa boa. Valeu, e Augusto Lencina sempre acompanhando a nossa programação. Um abraço pra ti, guri. O homem tá com a foto com uma gaita no
3: colo. Eu vi ali.
0: Tá com a foto na gaita no colo aí.
3: Lá, gaiteiro, velho.
0: É isso aí. Ah,
3: tá funcando.
0: Olha aí. Olha o estilo do homem aí, ó.
3: Não, e olha a máquina que ele tem na mão, né?
0: É. Muito bem. Valeu, Augusto. Vamos que vamos, guri. Vamos com mais gente falando aí pra gente. Vamos lá.
4: Bom dia, Zé.
0: Yeah.
4: Ia pedir uma música aí pra ti, Antônio aqui, Martino aqui do Encantado. Parece aí com meu vizinho aqui em cima, que é o Jonas, e a família dele.
0: Valeu.
4: E pro Taquari, lá no Taquari, famoso Chama Azul. Lá pra Venâncio Ares, Boqueirão, Barros Cassalo, tá bom? Aí pro Treta Rodrigues também. Mandou
0: tá
4: uma
0: bom.
4: Música aí da Chiquita Velha. Não lembro o nome do artista, mas é por aí, tá bom? Um abraço, fique com Deus aí.
0: Acho que é a música Chiquita. Com Iedo Silva. Vamos rodar essa. Vamos com mais participações aqui.
5: Bom dia, bom dia, Encanto.
0: Bom dia.
5: Um bom domingo a todos. Um feliz dia dos pais para todos os pais. Isso em aí. Especial para o meu filho Thiago. Hoje quero pedir uma música para homenagear todos os pais, inclusive o meu filho Thiago. Um bom almoço para todos nós, principalmente para os pais. Obrigado.
6: O meu nome é Marli.
0: Fala, Marli.
6: Antônio, estou oferecendo uma música para o meu filho Thiago, em homenagem ao Dia dos Pais.
0: Maravilha. Olha aí. Bom dia, quero agradecer a todos os pais, em especial o meu, Luiz Laste de Lajado. Manda uma dos monarcas e o vento. É o Júlio César Laste de Teutônia. Abraço, seu Calvi. Parabéns pra ti também. Olha o Lanzini com a gente aí. Tá quase do tamanho do pai já. Olha aí, cara. Bom dia.

E a Olanzini, quero desejar um feliz Dia dos Pais para o meu pai Vanderlei e para todos os pais do mundo. Obrigado, Encanto. Valeu, guri. Olha aí, um presente, gratidão pro velho. Tá quase do tamanho do homem. Maravilha. Bom dia, amigos. Toca aí com o Baitaca, pedido de um pai para filho. Ofereço para os meus filhos Joel Júnior, Maria Vitória, Maria Gabriele e o Miguel. E também ao meu pai René Spiller. E a vocês da rádio, a todos os pais de verdade, Joel Spiller de Cruzeiro do Sul. Valeu, guri. Bom dia, meus amigos. Montanha de Mussum, uma música aí pro meu pai Pedro. Maravilha, a terra do teta aí, né? Bom dia, manda uma música aí pra nós. Baile da Mariquinha, Valdemar Soares de Boqueirão do Leão. Valeu, Valdemar, um bom dia aí. Tem mais áudios chegando e a gente vai ouvindo e rodando para vocês daqui a pouquinho. Bom dia, feliz Dia dos Pais para todos os papais que estão ligados no Encanto FM e vocês, é, principalmente para o meu pai Hilário e meu esposo Magli, que são exemplo de pais, avós e bisavô a todos. Olha aí, Adriana Blasi. Valeu, Adri!

0: Vamos com música.
1: Carguemos.
0: Quem vem lá?
2: Meu Velho Pai, depois Viver Meu Pai com Francisco Vargas.
0: Vai.
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0: 9:03. Hora certa aqui pela Encanto FM. 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Abraço do Gederson e do Isaac. Vamos com os recados de voz aí? Vamos lá?
1: Bom dia, Encanto.
0: Bom dia.
1: Feliz Dia dos Pais pros pais e pro meu pai também, Evaldir Almeida de Bairros. Quero mandar uma música pra ele, Pilares. Rafaela Crente de Bairros, Arroio do Meio.
0: Valeu, Rafaela, um abraço, bom dia. Vamos ouvir o áudio aí depois. E mandaram um vídeo aqui da festa de ontem, que tá louco. Que coisa bonita.
2: Bom dia, Zé. Um abraço para vocês da rádio. Feliz Dia dos Pais para todos que estão escutando. Queria mandar um abraço para os amigos que estavam no aniversário do nosso amigo Joel, o Zulu. E todas as famílias que estavam presentes. E aqueles que estão escutando, um abraço de coração. Que Deus abençoe a todos. É o Cirano, de Lajeado Universitário. Que Deus abençoe. Manda uma música dos Monarcas para nós e feliz Dia dos Pais. Um abraço a todos.
0: Valeu, Tirano. Parabéns aí pela festa aí. Show. Bom dia, Zé e Rafa. Marcos Seriotti, Santa Teresa. Queria pedir Gritos de Liberdade com o Grupo Rodeio. É. Estamos na lida podando parreiras. Olha aí. Forte abraço para vocês aí também. Bom dia, povo velho. Um baita quebra-costela a todos os pais da escuta e para o meu velho que já está no céu, seu Divanildo Francio, eterno mosquito. E outro para o meu sogro velho, seu José Vulgo Zé Pequeno. O que não falta é apelido nessa turma aí. Gostaria de ouvir Origens do Eterno Bugre Fagundes. Não, já liguei para ele. Marcelo, a princesa Melinda e minha sogra Silvete. Estamos todos na escuta, olha aí. 9:00. Primeira mensagem para a sogra aí, né? Já passou uma hora do programa, já tivemos uma mensagem para a sogra. Que maravilha!
3: Sim.
0: Bom dia, Jéssica de Encantado. Quero homenagear meu pai Flávio Rafael Koch, de Progresso, pelo Dia dos Pais. Agradecer por tudo que fez por mim, para o meu irmão Nicolas, e colocar ele na promoção. Ele é gremista. Se possível, Pilares com Miro Saldanha. Um abraço. Valeu. Bom dia, Zé Rafael, tudo bem? Aqui são os papais Marco, Matheus, Brian e Wagner do Montanha, de Lajado, homenageando a vocês todos, os papais. Um abraço. Valeu, gurizada. A papaisada, né? Bom dia, aqui Ângela Schmitz de Fazenda São José Paverama. Eu gostaria de oferecer a música para o meu pai, que mora em Teutônia, Paulo Gilberto Schmitz, e para o meu marido Edinho, desejando um feliz e abençoado Dia dos Pais. Isso aí, dizer lá aí, comer uma carne assada hoje cai bem, né? Tá claro que sim. Vamos lá.

0: Mais gente participando aqui do Mateada Galponeira, vai lá.
1: O Eric, doutor Xavier, que eu me escuto aqui. Bota pra nós aí o velho casarão aí. Tá bom?
0: Bom.
1: Nós tomando um mato aqui, na escuta.
0: Show.
1: E um feliz dia dos pais, pra todos os pais. Eu já não tenho mais o meu, mas tem muitos pais. Tá bom?
0: Valeu. Fala aí, bom dia, Zé Rafa. Gostaria de mandar um feliz dia dos pais para todos que estão ouvindo. Especial para o meu pai, o Rudinei Delgado Barreto, o pescador. Toca aí, Teixeirinha, boa pescaria. Abração, bom domingo. Até mandou a foto aí, até mostrei pro Rafa aqui, ó. Isso é peixe, né, Rafa? Olha.
2: Parece. Pelo tamanho, é um peixão.
0: E ele pesca lá em Rio Grande. E olha aí, na mesma, né, no mesmo trancão aí. Bom dia, tio Zé, manda um feliz dia dos pais para o Eric e para o Idilari, meu irmão Idilari. Vamos se encontrar hoje. O Eric todo bobo, né? Primeiro dia dos pais. E coisa boa. Vou mandar um mate para vocês aí, vamos ver se vai funcionar aqui. Tem que dar. Vamos ver mais recados aqui. Agora vamos. O seu Cláudio. Ontem me lembrei do senhor, viu? Botando palanque, poste para fazer cerca aí na chácara do meu rapaz, do Maurício.
3: Bom dia, seu Zé. Bom dia, seu Rafa. Um abençoado domingo a todos. Hein? Feliz dia dos pais a todos os ouvintes dessa rádio velha. Rádio velha Flor de Macanudo. Ah, a gente fica só pelos domingos para escutar uma música velha de fundamento. Tá bueno? Tá com uma música para nós aí.
0: Valeu, seu Cláudio. As próximas, o programa aí vai pro senhor aí. Fica junto aí.

0: Muito bem. Bom dia, Zé Rafa. Um feliz dia dos pais a todos os ouvintes do Mateado. E um parabéns ao pessoal do CTG Jango Borges pela organização do Fandango de ontem à noite, baita evento. E mandou diversos vídeos aqui, né? Diz ele, cachaça liberada a noite toda. Diz ele, não foi fácil. Ô, meu Deus do céu, também. Não há exagero nisso, né?
1: Não
0: há exagero. Bom dia, Christopher, do Campestre, Lajado. Feliz dia dos pais para todos na escuta e pro meu pai. Toca Balanço do Bugio do Porca Véia.

0: maravilha aqui, uma foto do veículo. Olha aqui, do Machado aqui, ó. Show de bola. Maria Schneider, com a gente aí, mateando, circulando pela nossa região. Aqui mandou uma história comprida, vou ler depois. Bom dia, gurizada. Desejo um feliz Dia dos Pais pro Dirceu Tassi, vulgo Pata, o nono gringo. Olha só. Aí vocês me fazem lembrar do meu apelido, né? No colégio agrícola. Girafa.
1: Pescoçudo e magrão.
0: Não sei.
1: E com pouca voia, ela juntou as três, né?
0: Não,
1: é. A girafa é uma vontade.
0: Tá lá de cima, né? Como é que diz o Chico Anísio? Pra quê? Por que serve uma girafa, né? Fica lá em cima, espiando de cima pra baixo, comendo brotinho, né? Das árvores. Muito bem. Vamos que vamos aqui. Bom dia. O Pinheiro do bairro São Caetano, aqui de Arroio do Meio, pede bugio velho para celebrar o Dia dos Pais. Abraço a vocês. Para ti também, guri. O pessoal mandando vídeos aqui, é uma coisa boa, olha aí.
1: Ainda não é TV, né, Zé? Senão a gente podia mostrar para o pessoal, né, os vídeos, né?
0: Bom dia, feliz Dia dos Pais, o Renner aí, recebendo carinho da filha, né?
1: Valeu.
0: Show de bola. Olha aí, o Felipe de Estrela, buenas, ele na escuta, tomando aquele mate e em seguida salgar a carne. Que coisa boa, hoje é domingo, olha só que dia bonito, gente. Que coisa boa.

0: Muito bem, hoje é um dia especial, né? Para nós homenagear os pais aí, né? Olha, disse que uma vez, Rafa, no quartel, um milico, né? Chegou e disse: oh, comandante, eu preciso ir para casa que faleceu meu pai. Bons sentimentos, né? Precisa mais alguma coisa? Não, só me liberar. Não, tá liberado. 2 meses depois, comandante, eu preciso ir para casa que faleceu meu pai. Sentimentos. Na terceira vez que ele falou, diz o, quando ele estava saindo do portão, diz o soldadinho, não te esquece, viu? Tu tá falando agora que faleceu tua mãe? Não te esquece que mãe tu só tem uma. É, muito bem. Vamos com música? Quem vem lá?
1: Os Monarcas e depois Baitaca.
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0: Depois da sequência, vamos ouvir os nossos ouvintes.
1: Bom dia.
0: Bom dia. Rádio Encanto,
1: dupla de dois. Eu queria pedir um shot, mas aqueles bem marcados, né? Para o meu filho Sidney Gilberto Rose, pelo Dia dos Pais, tá? E para todos os pais que estão ouvindo. O meu nome é Zilma Rose, de Colinas, tá?
0: Valeu!
1: Tenha um bom dia.
0: Para vocês aí também, Zilma. Um abraço, obrigado pela participação. Mais um recadinho aí.
2: Bom dia, Encanto.
0: Bom dia.
2: Tudo bem? Aqui é o Mila da Linha Germana aí. Queria pedir uma música pro Dia dos Pais, pro meu pai, o Arlindo. De pai pra filho, Cobaitaca. Um abraço. Bom domingo a todos os pais aí.
0: Maravilha. Muito bom, olha aí. Bom dia, queria homenagear meu pai Roberto Gomes, dizer que amo muito ele, da sua filha Roberta. Gostaria da música Timbre de Galo. Bom dia, estou na escuta do programa, mando uma música bem baguala aí para todos os pais desse mundão de Deus. É o Piccoli de Roca Saz, grande Piccoli, sentadito numa cadeira, tomando um mate na beira do rio. Figo, isso aí tem história. Eita. Aqui a foto de uma churrasqueira com meia talha de lenha, vamos ouvir.
3: Olha aí, dupla. Já coloquei uns gravetos
0: pra
3: esperar os filhos trazer a carne pra nós assar. Não, já arrumei uns guisados. Vamos ver se vocês vão acrescentar mais alguma coisa. Tudo de bom a vocês, um abraço.
0: Valeu, seu Darcy, é isso aí, um guisado. Você... se guisado é carne, né? Sabugo é lenha. Vamos lá. Muito bem.
4: Agora eu vou arranjar confusão. E Fuca e Chevette é carro.
0: Não fala mais de Fuca, foi o primeiro, olha, ele já... foi o primeiro carro que eu tive, o Fuca, 74.
4: Fuca e Chevette não é carro, Zé, é viatura. É outra coisa, é outro nível. O pai teve 10 Fuca e 12 Chevette, ó.
0: Sem contar do Corcel 1.
4: É, o Corcel metido a labrador.
0: Não, o GT, aquele com a faixa preta embaixo.
4: Foi esse aí que vocês tentaram colher milho? Foi com esse?
0: Não, esse era do teu pai, um azul. Você lembra daquele azulzinho?
4: Então, ele não quis fazer a curva, né? Teimoso.
0: Fomos levar um peão de volta ali, e no trevo do Peteba. Ele cruzou os candeiros, tava em obra, né? Não tinha sinalização, cara.
4: Vambora!
0: Ai, que nem dá pra contar. Bom dia, Gisleine de Lajado, no bairro Universitário. Gostaria de pedir uma música pro meu pai Elton e pro meu esposo Vanderlei. Desejar um ótimo Dia dos Pais pra vocês. E admiro vocês por serem pessoas maravilhosas da minha vida. Oh, obrigado, querido.
4: Show!
0: Não elogia muito que a gente fica...
4: Não, pode continuar.
0: Elogia a gente não discute.
4: Vamos, né? Com músicas depois comerciais?
0: Tá bom, só deixa eu ler isso aqui. Bom dia, abençoado. Zé e Rafaela, aqui o Germano Guedes, Conventos Lajado. Hoje, desejar um feliz Dia dos Pais a todos os ouvintes do Matiada Galponeira e desejar um ótimo domingo com um sol maravilhoso. Parabéns, valeu. O que temos que fazer agora?
4: O Pedro? Baile da Mariquinha.
0: Vai.
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0: 9:30 passada, estamos em nome, né? 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Valeu, Dila. Muito bem, estava falando em Fuca, né? Em Fuquinha, Rafa, olha só. Começando as funções, fogão, campeiro, chapa aqui. Fala aí. Olha, e o gordinho velho do fogo. Não, não existe gordinho triste. Olha só a felicidade do homem. Mas também, olha só, né, Rafa?
1: É.
0: Olha, ó. É, olha aí, presentinho, cara. Tá tudo bem. Valeu, garoto.
1: Fuca azul ainda.
0: É,
1: né?
0: O Fabiano Caie. É. Ah, aquele de dar um tapa, né? É. Como é que surgiu aquela história?
1: Tu sabe que eu tava lendo, é. Zé? Parece que foi no início, a fábrica era só Fuca preto. E parece que um dos funcionários meio que se perdeu na pintura e ficou azul. E o chefe foi lá e deu um tapa nele. E aí o Fuca azul ficou essa tradição, né? Fuca azul, tapa. Eu dei uma pesquisada no chat GPT.

0: Muito bem, olha aí. A história do Fuca Azul tá certa. O Rafa aqui é um poço de...
1: De cultura inútil.
0: É. O Fabiano, bom dia pra ti aí, capricha aí, coisa bonita.
1: Fabiano, evita sair na rua com esse Fuca que tu vai gerar muita confusão.
0: É. Vai dar briga, vai dar briga.
1: Eu vou passear um pouco no centro só pra...
0: Só pra causar o
1: tumulto.
0: O tumulto aí. O meu Fuca era marrom. E naquela época tinha aquela novela Marrom Glacé.
1: Eu nem me lembro as cores dos Fuca do pai, porque já sei lá. Teve de todas as cores.
0: Então era o meu marrom glacê.
1: Me lembro do. O pai tinha bege, tinha um branco. É, tinha um monte de cor.
0: Muito bem, vamos com mais gente falando. Vai aí. Lá.
2: Bom dia, Zé Rafa.
0: Bom dia.
2: Doidor, estrela. Parabéns a vocês pelo Dia dos Pais e a todos os pais. A nós também, se puder, ponha Compondo Caminhos. Obrigado, um bom dia para vocês.
0: Valeu. Opa, bom dia, aqui o Rogério de Venâncio Aires, passando para dar um feliz Dia dos Pais a todos, principalmente para o meu herói, seu Juscelino, e para o Evandro Schubs, e para minha esposa Chay. Gostaria de ouvir Querência Amada. Obrigado, gurizada da Chub, sempre na escuta da melhor, Rádio Encanto.
1: Como é que é a música, Zé?
0: É... Querência Amada.
1: Ah, isso aí.
0: Bom dia, eu sou a Kemily Thaís Betil de Arroio do Meio. Gostaria de pedir a música, pedido de um pai para filho.
1: Já foi.
0: E dedicar o meu pai a Dayrton Betil de Arroio do Meio. Desejo um feliz Dia dos Pais a todos. Valeu, querida. A música já foi, né?
1: Já rodamos.
0: Olha aí, um feliz Dia dos Pais especial a todos. Valeu, querida. A música já foi, né?
1: Já rodamos.
0: Olha aí, um feliz

0: É, agora está chegando. Qual é o próximo? Já é Natal, quase, né?
1: Ah, tem dia Nossa Senhora aparece. Não tem Nossa Senhora, não tem Independência. Isso. Tem tu, dia da criança. Tem tu, vários.
0: Tu disse que estava querendo dar um presente para tua mãe.
1: Nem digo nada. Aí eu não quero, já tinha até comprado. Não, vou tocar fogo na frente de casa.
0: Não, conta. É que ele me contou uma história que...
1: Não, assim, o detalhe. Quem é dona de casa, quem mora sozinho, vai saber. Tem aquela máquina de ser casa que tu bota na parede.
0: Sim.
1: Tem um velcrozinho, tu tem espaço pra 7, 8 roupas no máximo. E a máquina da minha mãe deve ter uns 60 anos, mais ou menos. Estragou. E eu pensei, vou fazer uma surpresa, né?
0: Sim.
1: E aí, ontem o meu irmão foi almoçar lá em casa.
0: E aí tu comprou?
1: Não, comprei, já tá comprado, tá chegando semana que vem.
0: Ah, tá. Tu tá seguido ali, ó.
1: É, aí ela foi pagar uma conta na Benoit e ganhou um folhetozinho e começou a olhar com a minha cunhada, né? É. Ah, porque aquelas de botar na parede eu não quero. Olha...
0: E a máquina tá chegando.
1: Tá chegando. Quando ela falou do eu quero, eu só olhei assim. Sabe a palavra que ela começa com F que veio na cabeça? Aquela. Não tá em tocar fogo na frente de casa, viu? Que decepção, cara.
0: Sabe o que tu faz? Tu tem que pegar duas, três pessoas que já têm essa máquina pra elogiar. Inventa alguém.
1: Não, mas agora ela já sabe, ela tá ouvindo, ela já sabe agora. Eu contei pra ela ontem, ela ficou com uma cara. Eu não acredito. Falei assim, agora eu já comprei, né? Eu não quero aquela coisa pendurada na parede.
0: Tu faz o seguinte. Pega uma mesa e bota em cima da mesa.
1: Eu vou jogar fora.
0: Atenção, pessoal. Se alguém quiser, né, aproveitar, a máquina é nova. Vem na caixa com nota e
1: com
0: tudo.
1: Com manual e tudo.
0: Com manual. Pode ser qualquer parede de madeira, de tijolo, tá, vem com bucha, parafuso, vem tudo.
1: Vem, até com aquele, como é que é o nome daquilo lá, que tu bota lá, que tu faz a medição lá, como é que é, o guia?
0: É, sim.
1: Tá. Pra furar, botar o parafuso certinho. Olha, tristeza. Eu todo faceiro, fazer a surpresa, aquelas eu não quero. Que tristeza. Decepção total.
0: Olha o Paulo Barros agora. Queria saber porque no Dia dos Pais a gente só ganha cueca e meia. Ninguém vem com fardo de cerveja, carne e carvão, véio. Abraço, feliz Dia dos Pais. Pedir a música o Colono. É verdade, viu? É verdade. Ontem eu tava almoçando porque te contei que fui ajudar meu genro lá na chácara. E fui almoçar aí na lancheria do gringo, no posto lá. Antes do pedágio lá em Cruzeiro. Aí eu tava com a jaqueta da Encanto, né? Aí começou a fuleria. Aí o cara quieto lá da mesa. É, pra mandar um boizinho pra gente, ninguém manda.
1: Só isso.
0: Ele entrou na conversa, todo mundo olhou pra ele.
1: Boizinho.
0: É um boizinho, ninguém manda. Ah, muito bem. Vamos lá então, pessoal. Olha aí. Telefone pra vocês. Participar aí do...
1: Vou fazer o sorteio aqui na promoção Dia da Sogra.
0: Uma secadora?
1: É, secador.
0: Uma secadora de parede, aquela.
1: Ela é tem boa, viu? É boa.
0: 7 compartimentos.
1: Tem mais?
0: Dá pra botar na cueca, meia, só blusa.
1: Só não vai cobertor e edredom.
0: É.
1: Toalha, jaqueta.
0: Ai, Jesus, coitado.
1: Não, mas olha... Ela vai ser na marra que eu vou pedir.
0: Eu vou ajudar a pendurar. Eu vou.
1: Não, e o pior é que eu tenho furadeira, eu tenho tudo, né? Eu sou um cara prevenido.
0: Ai,
1: né?
0: Me deu até um suador.
1: Posso rodar música?
0: Vai lá.
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Canto FM, esse gaúcho que vos fala é Guilherme Marques, do Grupo Rodeio, e eu também estou ligado nesse programaço Machada Galponeira, na número 1 do Vale, Encanto. Um forte abraço.

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0: 10:03. 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Abraço a toda a família Ferreira. Bem, nós vamos com os recados.
1: Bora!
0: Vai lá.
2: Bom dia, Encanto. Aqui é o Vinícius. Queria passar para desejar um feliz Dia dos Pais para todos os ouvintes e queria especialmente dar feliz Dia dos Pais para o meu pai, Leonardo Mater.
0: Maravilha! Muito bem, da festa lá, né? De ontem, o meu irmão também estava lá. Ele gosta, viu? O Cirano. O Dilhari vai firme. Abração para todos vocês aí. Olha aí, falando em Fusca, bom dia, Fusca Azul aqui, uma variante azul. Luiz Fernando Costa de Verão Soares. Era do meu pai e tenho até hoje. Bom dia, feliz Dia dos Pais a todos. Fábio Oliveira, do bairro Charrua de Butiá. Tu acredita que eu já tive um carmanguia? Fiquei uma semana com ele. Achei que ia me matar. Bom dia, guris. Gostaria de pedir a música Depois Dali, de desejar um feliz Dia dos Pais para o meu marido Charles Off, da esposa Sônia Martin Off. Olha aí da secadora de roupa, Rafa. Nós já temos alguém interessado, viu? Bom dia, Zé Rafa. Avisa o Rafa que eu pago 30% pela secadora. À vista, ele paga à vista.
1: Quem é o Jaguara?
0: É o Luiz Mochubeck.
1: Ô Luiz, tá de sacanagem?
0: Desejando aos papais devotos do Santos do Nome João um abração bem chinchado. E aí mandou foto aqui, carne, churrasco, espeto, coração, vai ser judiado hoje. E aí
1: botou. Ah, Zaus Vinot?
0: É. Muito bem.
1: Valeu, Luiz. Bom domingo.
0: Rafa, tudo tu não vai perder. Tudo tu não vai perder.
1: É isso aí.
0: Olha aí, bom dia. Toca a última lembrança. O Joca Martins para os pais aqui do Dona Chica, Edilar, Edivaldo e Gerson. O Dalla, né? O Edilari é meu irmão mais velho. Edilário, Edivaldo Dalla e o Gerson.

0: senhor Regis, né? Diz que na Ferramentas do Vale também tem a perfuratriz de solo para fazer o serviço que eu tava fazendo. Regis, tinha uma lá, mas acho que até detonamos com ela. Falando em buraco para poste, uma empresa, Rafa, contratou uma equipe de gringo,
1: tá,
0: uma de alemão e uma de português.
2: Portugueses.
0: No final do primeiro mês, os gringos botaram 18 postes, os alemão 22. E os portugueses botaram um só. Mas como? Os que botaram a equipe aqui? E vocês só um, diz o Manuel, pois olha só quando eles deixaram para fora. Quando eles deixaram para fora da terra.
1: É. Nós botamos todo aqui.
0: Muito bem.
1: Mas podia ter contratado. Não, não
0: vou falar. Oi. Não, né? Não, não. Um abraço.
1: Podia ter contratado aquela, né?
0: É verdade.
1: A Wonder Woman.
0: É. Muito bem, um abraço pro seu Adair. Mandou um áudio aí. Eu não consigo cortar umas partes aí que ele mandou. Falou de.
1: É, não pode.
0: É que aqui nós não falamos em religião, nem em política e nem em futebol.
1: Isso aí.
0: Um abraço, seu Adair. Se eu boto esse áudio, 30% do povo reclama. Bom dia, sou Fabiana Luca. Gostaria de desejar o feliz dia dos pais a todos e para o pai das minhas filhas, o Rogério, e para mim que estou de aniversário hoje. Ei. Bom dia. Parabéns. Valeu, Fabiana. Bom dia, é a Maristela Assi de São Jerônimo. Quero desejar um feliz dia dos pais para o meu pai Adair Vergaminias e para o meu padrinho Valdir Vergaminias e também para o meu esposo Ovelha. Peço que toque a música das Bem Bagual para eles aí. E feliz dia dos pais para todos os pais que estão escutando a Rádio Encanto. Feliz domingo a todos vocês. Bom dia, Zé e Rafa. Gostaria de ouvir Bugio Novo. Ofereço para o pai Cláudio da Boa União, fazendo um churrasco. Parabéns para todos os pais. Marlene Cunha, bom domingo para ti também, guria. Bom dia, Zé e Rafa. Quero desejar o feliz dia dos pais a todos os ouvintes. Toca para nós aí Vida de Andejo. Essa vai para minha esposa Sabrina. Meus amigos Ovelha, Dona Maristela, seu Giru, Virgílio, Massarico, Hélio de São Jerônimo. Olha, a turma de São Jerônimo voltaram da missa, agora está todo mundo participando com a gente aí. Eu não te disse, olha. Bom dia, Zé, Rafa e ouvintes, aqui Ovelha de São Jerônimo. Domingão, velho louco de especial, diz ele, parabéns a todos os pais, em homenagem. Se possível, toca para nós a música Aquele Moço, com João de Almeida Neto. E ofereço aos amigos que já estão esperando, Luiz Pão, o tio Valdir, o tio Massarico, a Simone e Sanduba, o Hélio, a Sabrina, a família do Cobrinha, minha consorte Maristela, a Asi, e ofereço essas próximas, todas as músicas, às famílias atingidas pelo temporal, que muitos perderam tudo, que elas possam comemorar o Dia dos Pais e se reerguer de novo. Desde já, obrigado, um bom domingo, fique com Deus. É aquela região aí, mas o pessoal de São Jerônimo, acho que quando eles voltam da missa, eles participam com a gente. Coisa boa, pessoal aí, da região carbonífera, né? Um avisa o outro e todo mundo vão se avisando e todo mundo ligado no Encanto. Que maravilha, gente, show de bola. Vamos ver quem mandou essa aqui. O Carlos Weber. Muito bem, ele mandou aqui o garoto, né? Diz que uma vez o guri apanhou da vizinha. E a mãe foi tirar a satisfação, né? Por que que a senhora bateu no meu filho? Ele foi mal educado e me chamou de gorda. É? É? E a senhora acha que vai emagrecer batendo nele? Algumas calorias perde, né?
1: Poucas, mas sim.
0: É. Ele mandou mais aqui, depois eu vou ver outras, tá bom, garoto? Participando com a gente aí. Olha aí, o nosso ouvinte é o Guilherme Machado, né? Tá ouvindo a gente, abração pessoal, dizer excelente domingo, feliz dia dos pais. Isso aí, guri. Bom dia, aqui é o Diego Claus, quero oferecer o feliz dia dos pais para o meu pai Nilceu. E oferecer a música Último Mate. Música bonita. Feliz dia dos pais para Nicolas da Silva, o super papai da Valentina. Ele. Bom dia, é o Márcio de São Jerônimo. Rafa, paga o 35 da secadora e o frete para São Jerônimo. Olha aí, já tem um leilão, Rafa. Rafa, vai chegar.
1: Só sei de uma coisa, vocês acham que eu sou um bom negociador? Vocês estão de sacanagem.
0: Vamos aumentar. Vamos.
1: Tô de brincadeira.
0: Ô, pessoal.
1: É os 35.
0: 35 tem uma, 35 tenho duas.
1: Não, mano, não vai. É o valor total, não tem jogo.
0: Olha aí. Bom dia, sou o Felipe. Gostaria de desejar um feliz dia dos pais a todos os pais, especial aos pais da família Dalberto. Meu pai Osmar, meu irmão Éder e Ebrael. Dizer que eu tenho muito orgulho e que eu amo muito eles. Gostaria de mandar a música ao colono do Teixeirinha. Grande abraço. Agora é a hora da poesia, né?
1: Olha, já é 10h15, do jeito que nós estamos indo. Mas você foi o bloco.
0: Vamos lá, e tem mais gente participando, coisa boa. Vamos que vamos.
1: Vamos lá, senão eles xingam a gente. Né? Se a gente não roda a música, eles xingam a gente. Posso rodar?
0: Olha aí, o Luiz já ofereceu 37%. Vamos lá, meu povo, 37% tem uma.
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O pai, em casa, era uma autoridade. Dizia o que podia e o que não podia. Determinava o certo e o errado. A voz do pai era uma voz sagrada, grave e pausada para dar conselho, firme e bem forte para passar as ordens. A voz do pai sabia contar causos, causos que ouvira o seu pai contar. Era uma vez, e lá vinha uma história, com bichos que falavam, gente que voava, magos poderosos e casas assombradas. E a gente, tão criança e inocente, galopava na garupa da imaginação. Quanta emoção a voz do pai nos transmitia. À mesa, hora da janta, ninguém se servia antes de ouvir o pai rendendo graças. E a família reverente, olhos fechados, ao fim arrematava num amém. E os versinhos que o pai dizia? Ninguém sabia tantos quanto ele. Eu sabia tanto verso que sabia um saco cheio. As formigas me bateram, me deixaram pelo meio. E às vezes o pai cantava. E o pai cantando era a cantiga mais linda que eu ouvi. Modinhas, hinos, ternos, oilarai. E a filharada fazia coro e cada um com sua voz queria imitar a voz do pai. A voz do pai tocava os bois na canga. Barroso, Cola Branca, era boi. E chamava o cavalo no potreiro. E atiçava o cachorro nos gambás. Pega, pega, pega. E os bichos, até os bichos lá de casa, conheciam e obedeciam aquela voz. A voz do pai tinha hora para tudo. Para dar uma risada de um caos bem contado, ou para ralhar se a gente desleixava. Barbaridade! Quando aquela voz trovejava uma ameaça, fazia a gente estremecer de medo. Talvez fosse melhor dizer respeito. A voz do pai só nunca soube se queixar de nada. Gemer até podia se a dor era muita. Chorar se permitia pelo sentimento. Mas um queixume, uma lamúria ou maldição, isso jamais se ouviu na voz do pai. Ah, Lapuxa, parece que foi ontem. É tão viva a lembrança que parece que ainda ouço a tua voz, meu velho. E às vezes, quando falo com meu filho, dou rédea ao sentimento. E o som que sai me faz escramuçar o coração no peito. Pois ouço de mim mesmo a voz do pai.

Concedei-nos, Senhor, a serenidade necessária para aceitar as coisas que não podemos modificar, coragem para modificar aquelas que podemos, e sabedoria para distinguir uma das outras.

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0: 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Um abraço ao Roberto Garcia de Lajado, participando com a gente aí. Valeu, guri! Bom, muito bem, estamos recebendo aqui no estúdio da Encanto FM, nada mais, nada menos que ele, o Marcos Nunes. Bom dia, Marcos.
1: Bom dia, satisfação, Zé, Rafael, sejam felizes por estar aqui representando a Anitta Garibaldi nesse fato aí, que no próximo final de semana realiza sua 20ª edição do Rodeio Crioulo Estadual, acontecendo na cidade de Encantado, no Parque João Batista Marquesi. E o Nestor Rodrigues, capataz da entidade, me incumbiu de estar aqui divulgando um pouco de que será essa festa nos dias 13, 14, 15 e 16 de agosto. Zé, no próxima quinta-feira já tem entrever, já tem
0: barulho.
1: Tem faro por lá.
0: O esquenta abraço.
1: Tem inclusive uma banda, né? Banda GDO na quinta-feira.
0: Olha aí. O rodeio é completo, né? Campeiro e artístico.
1: É um rodeio completo, tem toda a parte artística, né? De danças tradicionais, individuais, de violão, gaita, enfim, chula, todas as atividades aí que acontecem tradicionalmente no rodeio artístico e na parte campeira também, né? E a parte campeira começa na quinta-feira com laços individuais e as modalidades conhecidas como laço família, patrão, capataz e gurizada toda,
0: pai, filho,
1: a família envolvida aí na sexta-feira e uma prova que contempla aí os premiados com R$20.000 em prêmio na sexta-feira, um individual de laço.
0: Opa.
1: É uma das maiores premiações da região. Aliás, a premiação total do rodeio, para quem tá em casa nos ouvindo entender, é de mais de R$52.000. É a parte campeira, falando da parte campeira, né?
0: Uhum,
1: olha, então, aí. Uma festa macanuda mesmo.
0: Maravilha. E o parque está sendo bem preparado. Eu passo por lá, passo quase todos os dias e vejo que o pessoal faz alguns dias já que estão preparando a cancha, né? Troca de poste, mangueira, tábua, guia.
1: Uma atenção especial da campeira do Anitta Garibaldi, mas incondicionalmente a Prefeitura Municipal de Encantado alocou recursos lá, tá fazendo, fez inúmeras melhorias, desde de parte de estrutura assim para acampamento, quanto na parte da estrutura das mangueiras, da estrutura do rodeio em si, né? Da pista de rodeio.
0: Teve o ano das enchentes, né? Que o Anitta fez uma edição em Lajeado, né?
1: Isso, a Anitta e o Giuseppe Garibaldi, os dois realizaram um rodeio lá em Lajeado, e agora aí reestruturando a parte física lá da campeira e também a parte de acampamento, né? Porque o rodeio cada vez fica maior. O Anitta espera receber aí em torno de 150 equipes, né? De laço. Isso vai colocar no mínimo aí uma estrutura que vai ser difícil de acolher.
0: Não, mas agora o parque agora tem do lado esquerdo do ginásio, já está com calçamento também, já, isso aí, se acomoda. Apesar que ultimamente, né, Marcos, o pessoal, na minha época, os primeiros rodeios vinham um caminhão, vinham com barraca, e hoje a estrutura é outra.
1: É outra estrutura, o motor 1 do Zé Calvi está sempre nos acampamentos por aí,
0: o Galo
1: ocupando
0: Cinza.
1: Espaço.
0: Sim,
1: é o
0: sim.
1: Galo Cinza.
0: O Galo Cinza.
1: Não, alô, meu, Maurício.
0: O meu Eugênio Maurício é que agora, né, tá andando com ele, agora tá comigo, mas já essa semana vamos estacionar no parque também.
1: Zé, mas a grande sacada que o Anitta Garibaldi pensa no rodeio deste ano, na edição desse ano, é oportunizar a comunidade de Encantado e região à festa, né? A uma festa gaúcha, além de você ter a oportunidade de assistir as várias provas campeiras e artísticas, a parte de fandango, né? Na não. sexta-feira, já na quinta-feira tem um esquenta aí com a banda GDO, tá fora da programação do rodeio, um encontro aí entre patrocinadores e amigos, que já é tradicional no Anitta se fazer em quinta-feira, mas na sexta-feira, na sexta-feira daí tem banda Nosso Balanço, toca o fandango da sexta-feira, no sábado à noite, Novos Garotos e Mário Júnior, Novos Garotos é Nosso Balanço, toca o fandango da sexta-feira, no sábado à noite, Novos Garotos e Mário Júnior.

0: Antes todo mundo se recolhendo, né?
1: É. Então tá, Marcos, olha só. É no próximo final de semana, rodeio no Parque João Batista Marquesi, promoção do Grupo de Artes Nativas Anitta Garibaldi. Um abraço ao patrão Marcos.
2: Maicon.
1: É. Rumi, o Nestor, que é o capataz, e o gerente de produções artísticas, Marcos Nunes.
0: Eu sou o porta-voz, gente importante como o Nestor e o Maicon tem que ter porta-voz.
1: Tem,
0: né?
1: Tem.
0: E o próximo capataz vai ser o Gelícia, né?
1: Ah, então tá.
0: É o Wanda.
1: E com uma voz dessa até pode fazer até programa de rádio.
0: Estamos tentando.
1: É isso aí. Obrigado, então, Marcos. Um abraço a todos aí, o patrão Maicon, Nestor, a todos vocês aí do Grupo Anitta Garibaldi, e todo mundo convidado, então, para o próximo final de semana no Parque João Batista Marquesi Encantado, o evento do Anitta Garibaldi.
0: Grande maravilha, Rodrigo. Maravilha. Obrigado aí pelo
1: obrigado, Marcos. Valeu. Abraço a todos. Sucesso.
3: Vamos rodar, Zé, com Novos Garotos e já voltamos?
1: Vai.

0: buenas aí na sequência do Machada. Vamos ouvir.
1: Bom dia, Rafa. Bom dia, galera da Encanto. Aqui é o Irajá Vieira da Vila Esperança, Canabarro. Estou oferecendo música para todos os pais que estão na escuta da Encanto. Meu velho pai, um bom domingo para todos. Só alegria.
0: Maravilha.

0: Vamos ouvir o Silvio.
1: Bom dia, Zé, e bom todo o povo aí. Aqui é Silvio Azevedo César, daqui da Garopaba. Manda aí um abraço aí para toda a família Azevedo, aí de Lajeado, certo? E se puder trocar aquela do Luiz Marenco, quando os versos voltam para casa, eu agradeço. Um feliz dia dos pais para todos aí.
0: Maravilha, valeu, Silvio. Vamos lá.
2: Bom dia, sou Marlise Borges Cláudio de Arroio do Meio e gostaria de homenagear meu esposo, Guinter Pedro Cláudio, pelo Dia dos Pais. E toco uma música bem legal para ele, bem bagual, que ele adora escutar Encanto. Se domingo ele não escuta Encanto, não é domingo para ele.
0: Ah, que maravilha. Obrigado, gente. Vamos lá. Quero fazer uma homenagem agora. O pessoal fez trocaram o telhado lá do quiosque lá em casa. O Perim e o som do Pet.
3: Quantos garrafão de cachaça?
0: Não, essa vez não, essa vez o Tilico não tava. Não, era para botar um telhado, não deu certo, caibete, petatá, e vira e mexe, tá? E aí fizeram, mas o Perim que é o mestre, sabe? Os outros não entendem nada.
3: Só para sentar tijolo.
0: É. O Perim é que comanda a turma aí. E ele ouve o programa todo, diz que todos os domingos, só faltava ele não estar ouvindo agora.
3: É, não, aí.
0: Não, ô Perim, aí não dá. Um abraço aí pro Sonda, pro Peters. E o Perim, o gerente geral da obra aí.
3: Já que é hora do abraço, Zé.
0: É.
3: Vou mandar um abraço pros papais do Hooligans, né? Os papais do Hooligans aí, né? Parabéns pelo Dia dos Pais. Tem bastante pai fresco, tem pai já mais antigo. Então, parabéns aí. E deixa eu também mandar um abraço pras gurias ali da Dália, né, Zé? Lá da padaria da Dália, as guloseimas que eu compro ali.
0: É.
3: Quase todas elas escutam Machada. Ah, mas eu conheço essa voz. Aí, eu fiquei com vergonha de te pedir. Um abraço pra vocês aí da Dália.
0: Vamos lá. Esse aqui eu não me lembro.
3: E os guris também, né? Não só as meninas.
0: Eu já tava notando algum interesse.
3: Não, podemos. Não, pelo amor, né? Educação, né? Mas, tu sabe que o lobo julga a pessoa, né? Né?
0: Eu nem vou dizer nada. Se fosse eu que falava uma coisa dessa, tu vinha, né? Brincadeira.
3: É que um conhece o outro, né? É.
0: Agora eu não sei se eu já rodei essa aqui ou não.
3: Vamos ver. Peraí. Vai.
2: Bom dia, sou Marlise Borges Cláudio de Arroio do Meio e gostaria de homenagear meu esposo, Guinter Pedro Cláudio, pelo Dia dos Pais. E toco uma música bem legal para ele, bem bagual.
3: Faz 30
2: ele
3: segundos.
2: Adora escutar
3: eu deixei tocar porque eu vez que tu te ligava.
2: Não é domingo,
3: né?
2: Para ele.
0: Eu fiz lá que
3: não
0: sim.
3: Não foi nem 10 segundos.
0: Agora
3: que...
0: fica falando bombagem aí, né? É isso aí. Olha aí. Agora vamos para dois Lajeados.
3: Vamos.
0: Meu colega da faculdade. Bom dia, quero desejar um feliz Dia dos Pais para todos os pais, especial para o Davi Ferrari, de dois Lajeados. Abraço de sua esposa Tatiane, filhas Valentina e Ângela. Te amamos muito, papai Davi. Davi exibido, hein? Coisa boa. Valeu, Davizão. Bom dia, diz pro Rafa que eu pago 35% mais um quilo de torresmo. Opa, já começou a inflacionar aí. Feliz Dia dos Pais a todos os pais. Um abraço do Evaldo de Taquari. Não, gente, essa brincadeira foi porque o Rafael comprou uma secadora de roupa que era de pendurar na parede e ele ouviu a mãe dele falando com a cunhada que ela não gostava daquele. E aí estamos fazendo um leilão aqui.
3: Com a Nora.
0: Com a Nora. Ai, meu Deus.
3: E como eu sou um cara calmo, já ameacei tocar fogo no negócio. Né?
0: Não, mas agora esse quilo de torresmo aí já balançou.
3: Já começou a mexer com as estruturas.
0: Bom dia, gauchada. Gostaria de desejar um feliz Dia dos Pais para todos os pais ouvintes do programa. E também um feliz Dia dos Pais especial para o meu, que não está mais presente de corpo, mas sempre somente no espírito, nós nos guiando por aqui. Quero entrar no leilão da secadora. Pago 100, mas tem que ter a instalação junto. Pronto, aí. já tá 100% com...
3: É impressionante.
0: Falta só a instalação. Gente, quem der 10% mais instalação e um quilo de torresmo, o Rafa se foi. Bom dia, mandei a música Iguaria Campeira para o meu amigo Anjo, Ângelo de Triunfo, é o Maicon Flores. Maravilha. Bom dia, quero desejar um feliz dia dos pais para o meu pai Kleiber Feier. Pode tocar Lobisomem do Arvoredo para ele? Obrigado, Zé. Valeu. Essa música que fala das drogas me fez lembrar das drogas dos meus joelhos. Não, tá louco. É o Paulo Barros.

0: Muito bem, buenas, é o Giovanni Carvalho. Baita domingo, um abraço especial a todos os pais. Infelizmente não posso abraçar fisicamente o meu saudoso Jorge Guterres de Carvalho. Valeu, amém. Valeu a intenção, né, guri? Ele mandou aqui, ó. Se a mulher tá sempre certa e o homem sempre errado, se o homem falar que ela tá certa e ele tá certo ou tá errado? Ah, Giovanni, não me complica. Muito bem, olha só. Mandou mais aí, nós vamos vendo. Bom dia, aqui é o Everton de Lajado. Estamos em Nova Brécia para comemorar o Dia dos Pais com família. Abraço. Vive Mauro. Feliz Dia dos Pais a todos. Olha aí. Muito bom. Bom domingo, feliz Dia dos Pais a todos da rádio amigo Joel de Jesus de Conventos. Olha aí, bom dia, feliz Dia dos Pais a vocês, é Rafaírto, Cobrinha, Nenê, Ovelha, todos os pais. E eu preparando a salada para o almoço e secando uma linguiça de porco, Luiz Paulo de São Jerônimo. Olha aí a panela cozinhando os aipim e lá em cima já está, ok? Coisa bonita. Olá, Encanto, aqui é a Janine de Minas do Leão. Hoje quero homenagear a todos os pais pelo seu dia, em especial ao Cláudio, meu marido, que é um paizão para o nosso Murilo, e dizer que amamos ele demais. Um abraço, olha aí. Olha, um feliz abençoado Dia dos Pais a todos na escuta, em especial a você, meu amigo Zé, abraço. Do Slife, toca música de pai para filho do Mano Lima, especial ao meu pai Mebi, que está em Porto Alegre. O Slife, o apóstolo. Devia ser ele beijar o Jesus, mas tudo bem, isso é outra coisa. Bom dia, quero desejar um feliz Dia dos Pais para o meu marido Guilherme, que é um maravilhoso pai, para o Otto. E também para o meu pai Luiz. Valeu, Dani. Bom dia, gostaria de mandar um feliz Dia dos Pais a todos, principalmente para o meu marido Janir Cocone, pai dos meus filhos, meu pai Nilo e meu sogro Selmo, pai dos meus filhos. Olha aí. Olha aí, bom dia, Zé. Tem um garnizé para dar no brinque da secadora do Rafa. Fábio, valeu, Fábio. É, o negócio é brinque aqui, né? Bom dia, Zé, toca aí uma dos serranos. David Chiavenato de Encantado, preparando churrasco, bem de boa, e manda um abraço para minha mãe Giovana, para minha esposa Vanessa, Dalmor, e para meus dois filhos, Arthur e Davi. Um feliz Dia dos Pais a todos da rádio. Muito bem, vamos rodando uma música e chamar os comerciais, né, Rafa?
1: É isso aí, vamos lá.
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0: 11:05. 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
1: Muito bem, vamos lá, né, Zé? Dando aqui os sorteados desse final de semana. Do dia 9 de agosto, no sorteio de R$100 mil, tivemos um ganhador, Zé, para nossa, o Renato de Roca Salles, olha só. Ele faturou sozinho R$100 mil. Parabéns aí o Renato, né? Vamos ver aqui também nas rodadas de R$10 mil. Em Santa Clara do Sul, Jorge e o Fabrício de Arroio do Meio. Também tivemos a Olane em Lajeado. Na próxima semana, primeiro sorteio R$30 mil. R$50 mil no segundo sorteio e R$300 mil no sorteio principal. E além disso, R$3 mil em rodadas especiais, né? São 30 rodadas super especiais. Esse é o Tri Legal Tchê da próxima semana, Zé.
0: Maravilha, olha aí. 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Abraço a toda a família Ferreira. 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Um abraço ao senhor Hugo Schmidt, Sidney, Daniela e Gustavo. 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Muito bem, um abraço pro velho Baco, o Queco, né? Tá em casa, de repouso, quebrou o pé, quis subir no...
2: Estava de Homem-Aranha?
0: É, foi. Queco, cara azarado, até quando senta no vaso pode se descadeirar, então vai com calma. Muito bem, olha só. Um abraço aí do Wendel Cirolina, todos os pais. O Balota de Porco, hoje está adiantado, 11 horas, tá bem. Bom dia, José, diz ele, bom dia, Rafael.
3: Bom dia.
0: Parabéns para vocês e para todos os pais do nosso Rio Grande. Saudades do meu pai, na terça-feira, 11/8, fará 10 anos que dele me despedi. Porém, continua vivo na minha memória e no meu coração. Bom domingo a todos. Valeu, Nicão. Olha, o Gede aí tá trocando tua secadora por 2 almoços da dona Chica.
2: Tudo bem, que o teu almoço é especial de primeira, né, Zé? Mas dois? Dois?
0: Vamos ver se é 2 ou se é 20. Ah, é só 2.
2: Não. Tudo bem, a comida é boa, mas faz tempo que ele não traz uma polenta pra nós, né, Zé? Brustolada, né?
0: É, faz tempo. E agora também não traz, já que tá muito perto do almoço.
2: Muito perto do almoço, nem venha querer.
0: Vai me estragar o almoço.
2: E outra, não vai ser espontâneo, né, Zé?
0: É. Bom dia, Carmen, feliz dia dos pais, especial para a fera Hermogênio Lisotti, que não é componente químico, mas no caso o apelido é mais bonito que o nome. Que filho é esse? E pro Sandro Sima, hoje vamos filar um churrasco aí encantado na casa dele. Valeu, pessoal.
2: Não, mas é, agora vamos entrar na brincadeira, né? Pode ser assim, mas o que será que eu posso usar para resfriar a carne? Hermogênio. Só para manter a carne um tempo na viagem, bota hermogênio.
0: Isso é para durar bastante, acrescenta o Lisotti. valeu, gente.
2: Um abraço.
0: Foi o pessoal o hermogênio que me contratou para fazer o show lá em Estrela, na Sociedade dei Piani. Isso aí, eu acho que é esse o nome. Valeu. E ele também se machucou e não pôde estar na noite aí. Mas tá bem. Vamos lá.
2: 998-39-1001.
0: É, tá lotada a caixa hoje, que coisa boa.
2: Vamos.
0: Bom dia, o Clube Serrano deseja o feliz Dia dos Pais e convida o povo de Encantado e região para a estreia em casa hoje no Regional 2026.
2: Bora!
0: A diretoria está organizando tudo para receber vocês. Olha, é o campeonato.
2: Isso,
0: é
2: o Regional das Livatas.
0: Das Livatas.
2: Quem é que mandou mensagem aí?
0: É a Carla Kine.
1: Valeu, Carla, vamos lá, vamos apoiar o Serranão aí, bora, Serrano.
0: Vamos lá.
1: Tem uma galera, tem o pessoal do Hooligans também que deve estar jogando o Serrano.
0: É? Que bom, então.
1: É que eles aprenderam, depois que eu assumi o treinamento, eles começaram a desenvolver o futebol de forma mais detalhada.
0: Tu tá exportando craque.
1: E aí nós estamos emprestando eles pro regional.
0: Se tu tivesse emprestado para o Ancelotti. Vamos com o áudio aí.
1: Vai.
3: Bom dia, Zé Calvo.
0: Bom dia.
3: Tudo certo?
0: Tudo.
3: Zé Calvo, dá um vídeo dos pais para todos os pais que tem aí, ó. O Dennis Gurizada aí. E manda a música para nós aí. Aqui é o Décio Carinho São Bento, Cruzeiro do Sul. Te incomodando de novo. E me passa o trem, cara. Eu tô com muita sede. Faz uma carnezinha aqui em casa e o trem não passa. A sede é demais, Zé Calvo. Valeu.
0: Tá aí o trem. O Gede disse é que ele come muito, come demais. Ah, muito bem. Vamos ouvir o Giló, vai lá.
4: Bom dia, Zé Carlos. Tudo certo, parabéns, dia dos pais aí a todos os pais.
0: Valeu.
4: Genor Castoldi por acá, juntamente fazendo a carnezinha. Os pais da Thierry Bagatini. Um abraço a todos aí. Tudo de bom, Zé?
0: Tá bom, que maravilha. Mais um áudio aqui.
5: Bom dia, aqui é Débora de Estrela. Gostaria de mandar um feliz dia dos pais para todos os pais. Feliz dia dos pais para meu marido Loivo.
0: Uhum.
5: E para o meu avô, que está lá em Taquari, que também é meu pai, que me criou, né? Está com 90 anos e um feliz dia dos pais para ele também.
0: Maravilha! Olha aí. Bom dia, quero mandar um músico do Fundo da Grota e um feliz dia dos pais para o Otávio e Valdemar, Fernanda e Theo. Olha aí, bom dia, queria mandar um abraço e um feliz dia dos pais para o meu pai Renato, é o Emanuel, valeu. Bom dia, aqui é o Everton de Lajado. Estamos em Nova Brécia para comemorar o Dia da Família. Abraço ao Mauro, abraço do Cris, Mauro e Everton. Olha aí, muito bom. Bom dia, Zé. Um feliz Dia dos Pais para o Felipe Carvalho. Ô, Felipe, passamos lá quase para tua querência ontem. E todos os papais. Um abraço dos filhos Valentim e Joaquim e da esposa Raquel. Esse Valentim e Joaquim. Eles brincam bastante com a minha netinha, cuido dela. Valeu, gurizada. Bom dia, Zé e Rafa. Aqui é a Marielle de Cerro Grande do Sul. Mando um feliz dia dos pais para todos os pais, especial para o meu pai Ari. Mando um abraço para minha família, mãe Sandra, minha irmã Graziele. Se possível, conta uma piada do meu pai, para nós. Meu pai adora a piada do gringo, que come frango e toma vinho. Qual é o gringo, né, que não come frango e toma vinho?
1: Pode ser aquela dos dois lá, né? É.
0: Não, mas uma vez o padre... Sabe que tem aquelas festas do interior?
1: Sim.
0: Da paróquia, né?
1: Uhum.
0: E o padre passa para recolher os donativos, né?
1: Sim.
0: Porque daí ele passou na casa do gringo e o gringo não tava, só tava o guri. E quando o pai chegou em casa, o padre já estava almoçando com o guri. Aí na mesa, o padre tomando vinho no prato, com uma colher. E aí o pai ficou olhando, olhava, fazia sinal e o guri, né? Disfarça, como diz, né? Quando o padre foi embora, mas filho, por que que tu botou vinho no prato do padre? Pai, é o seguinte, quando ele estava chegando, ele viu lá na lavoura aquelas morangas. Ele disse, será que dá para pedir para fazer doce de morango para festa, né? Sim, pegou 8. Aí quando ele passou no porão, ele viu o queijo, disse, bah, essas queijo duro para ralar, né, para sopa, né? Pode pegar, padre. Pegou 6 formas de queijo. Tá, mas e o vinho no prato, pai? Se ele levanta a cabeça pra tomar no copo, ele olha pra cima e enxerga o salame. Aí você vai o salame.
2: Vai todo salame.
0: Muito bem.
2: Não, que o gringo é puçuca, né? Da onde, né?
0: Muito bem. Vamos ver aqui. Olha aqui, Rafa. É só que tem um áudio junto aqui.
2: Ah, vamos rodar, vai.
6: Dia, gurizada, buena.
0: Buena.
6: Queria ver se tu pode rodar um O Vento com os Monarcas. Ofereço pra
0: já foi o
6: Márcia dos Reis, Brandão, aqui de Bom Retiro do Sul. Tá grudada no rádio, né?
0: Que bom.
6: Preparando aquela boia, buenacha. Que é o Vilmar. Que é o Vilmar Artesanatos de Bom Retiro do Sul. Um abração, gurizada.
0: Valeu, então. Valeu. Bom domingo pra vocês. Aqui é a gurizada do Chu. Bebes, desejando feliz Dia dos Pais a todos. Tá bom, olha aí. Bom dia, gostaria de oferecer a música pro meu pai, do Mano Lima, para o meu pai Andrei, um abraço dos filhos de Júlia, Gabriel, Liz e da esposa Priscila e do genro Rian. Valeu! Bom dia, manda a próxima música para todos os pais, especialmente para os pais da família Endrice. Estamos aqui na linha Nova Esperança, em Santa Teresa, fazendo aquele churrascão para comemorar. Um abração, Tami. Olha só, coisa boa. Bom dia, sou Simone de Vargas, queria pedir a música para o meu marido Paulo e desejar um feliz Dia dos Pais. Toca a música, meu velho pai. Bom dia, Zé. Tudo justo, passando, claro. Perfeito, passando para desejar um feliz Dia dos Pais ao nosso grande exemplo, pai Paulo Ferreira. Em nome dos filhos Pete, Júlio, Ana e Júlia. Um feliz Dia dos Pais a todos os papais, em nome da Injeto Diesel. É isso aí, mano. O Pete, a estampa do homem. Valeu, Aninho. Bom dia, Encanto, aqui é a Júlia. Um feliz Dia dos Pais a todos os pais que exercem nosso papel com amor e dedicação. Em especial ao meu marido Adriano Schmidt, que é um baita exemplo de pai. Que está fazendo aquele churrasco com o filho Cauã e o pai Guido Schmidt e a família. Abraço, todo mundo reunido. Encanto, toca Figueira Amiga pro meu pai Valdomiro e um feliz Dia dos Pais para ele e para todos, Fernando Lopes de Estrela. Bom dia, Zé Rafa, um abençoado Dia dos Pais para todos nós, em especial para todos os papais da minha terra natal, Butiá. Grande abraço, Carlos José Poeta Zinelli de Camaquã. Que maravilha, gente, pessoal da região carbonífera, para essas bandas aí. Bom dia, aqui o Hélio Nardi de Lajado, feliz Dia dos Pais a todos os ouvintes, a música do com Pedro Hortaça, Huasca. Gostaria de homenagear os papais da nossa família, João, Alduino, Dornelles e Loivo Chu. Somos gratos por ter o privilégio de ter vocês como exemplo. Um forte abraço, Arroio do Ouro, Estrela.

0: Muito bem, bom dia, família Felicete Morige, feliz dia dos pais a todos, mas também com toda essa carne, como é que não vão estar felizes? Olha só, e também já tostadinha aqui.
1: Olha ali, cara.
0: Os homens são fera. Bom dia, sou o Zenit Cassalo de Estrela, ofereço uma música boa para o meu marido Pedro e também para todos os papais da rádio. Abraço, olha aí. Os pais da rádio Encanto hoje homenageados por todos os nossos ouvintes. Bom dia, gauchada Encanto, manda uma para todos os pais e pelo dia deles, manda pro pai Ayrton do Bom Pastor, aquele abraço. Muito bem. Bom dia, tudo bem? Tudo bem, manda um feliz dia dos pais, especial aqui pro Paulo Nol, de Boqueirão do Leão, abração. Bom dia, feliz dia dos pais para todos nós. Do brique da secadora, entro com os marecos. Ô, Tato, valeu. Ai, meu Deus do céu. A dona, a tua mãe, a dona...
1: Lélia.
0: A Lélia, eu acho que ela não vai querer mais vender a secadora, viu? Eu acho que nós estamos valorizando muito. Ela vai arrumar um lugar especial na parede para pendurar o equipamento. Pode ter certeza. Buenas, vamos com música, Rafa.
1: Carquemo.
0: Quem vem lá?
1: Oswaldir e Cas Magrão, depois Grupo Rodeio.
0: Vai.
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0: Muito bem, 11:30 passada, estamos em nome de Ferramentas do Vale, locação de equipamentos, plataformas, andaimes, betoneiras, lava-jato, perfuratriz de solo e muito mais. 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Um abraço do Gederson e do Isaac. Muito bem, bom dia, pessoal da rádio, a todos os pais. Hoje quero desejar um feliz aniversário para o meu pai, Dorli José. Lembro dele sempre trabalhando para gerar o sustento da nossa família. Sempre muito protetor. Hoje sabemos como é ter compromisso de ser provedor de uma casa, de proteger a todos e de cuidar como amamos. Obrigado pela educação e conforto dado. Lembramos de quando não te vimos durante o dia, pois estava dormindo e precisava descansar, pois trabalhava na antiga Cartel no turno da noite. Você era o melhor gráfico do Rio Grande do Sul na época, sem sombra de dúvidas. Olha, te amamos, pai, do filho Rafael e netos Davi, Matias, Pupim e Isaac, Elias, o famoso Teixeirinha. Valeu. Recado de voz, vamos lá?
1: Bom dia, sou Irene aqui de Lajado, quero oferecer uma música.
0: Fala, Irene.
1: Pessoal ali de Estrela, vamos comer uma carne agora de meio-dia. O Jefferson, o churrasqueiro. A música bem bonita aí. Feliz dia dos pais a todos.
0: Valeu. Maravilha. Mais gente participando com a gente aí.
2: Dia Zé, tudo dia, bem? Dia,
0: tudo.
2: Zé, primeiro de tudo, aqui é Carlos Arte. Quero parabenizar todos os pais, ouvintes da rádio. E desejar a eles ricas bênçãos. E também gostaria de participar dos ingressos do cinema. Forte abraço.
0: Valeu. Olha aí, o filho do Hermogênio, né? O Leonardo disse que o pai tá bem, tinha se machucado, né? Tá trabalhando, tá super bem, tá indo na academia. Se o Lajadense precisar, ele joga de ponteiro. No alambrado. De marrecão, como dizia antigamente, né?

0: Muito bem, olha aqui. Fala, Zé. Carlão aqui. A reserva alcoológica do senhor Renato já está aberta. E o arroio do meio já passou. Manda um abraço especial para o meu velho querido Renato Vieira e para o Bacana, meu primo. Feliz Dia dos Pais a esses pais especiais. Também, se puder complementar a mensagem, um abração para o querido Zé Lentz. Feliz Dia dos Pais para ti também, meu querido, e para todos os papais do nosso Rio Grande. É. Tá bom, cara? Abraço no velho aí. Maravilha. Olha, quando o Jed mandou aquela que come muito, dá quase meia secadora, né? Maravilha.
1: Costelão, hein? Que é isso?
0: Bom dia, tudo bem? Os filhos Douglas e Jéssica e a esposa Inésia mandam um feliz Dia dos Pais para Paulo Obregon. Ele todo domingo ouve Encanto. Domingo sem Encanto não é domingo. A música dos Monarcas nós já rodamos, né? O vento já foi, né? Abençoado domingo para vocês aí também. Olha aí. Eu tenho um petiço para o brique da secadora. Já vai ter um cavalo para as crianças passearem. Um abraço do Chica. Muito a caminho do Hospital Conceição para o plantão de 6 horas. Ele está bem, viu, pessoal? Ele faz aí o transporte de Uber, né? Mandou até a foto do petiço aí, homem velho. Olha aí, Rafa.
1: Bonitinho,
0: bom dia, homenageando meu abençoado esposo André Brandão e meu genro Lucas, e que seja um feliz e abençoado Dia dos Pais para eles e para todos os pais que estão ouvindo a rádio. A Zênia Brandão que está mandando. Valeu, Zênia, abraço, querida. Vamos lá. Olha que churrasco. Bom dia. Nós aqui em Veranópolis, na família Mercalli. Família grande, coisa boa. Aqui carne também, né? Carne temperada, carne aqui, vamos ver. Bom dia, um feliz Dia dos Pais para o meu sogro Venildo Diemer, da sua filha Josiane Aline Diemer, né? E sua esposa Luciane e o genro Moisés Carvalho, que estamos começando os preparativos. Esta linda data, um feliz Dia dos Pais para todos. Forte abraço, quebra costela, foto, carne, que dele, que dele. Eita coisa boa. E aqui o Renner também.

0: Hoje, filando uma boia no sogro, na Estância Nova em Venâncio, filha Karine e Gero Gilson. Isso aí. Ele que paga a carne hoje, né? Tá certo. E o Queijo me mandou uma mensagem aqui, né? Com áudio, com... Eu já ouvi, Heitor, viu? Bonita mensagem. Um abraço, guri. Bom dia, Zé. Quero desejar o feliz dia dos pais a todos os ouvintes. Toca para nós aí, Vida de Andejo. Essa vai para minha esposa, Sabrina, meus amigos, Ovelha e Dona Maristela. O seu Giru, o Virgílio, Massarico e o Hélio de São Jerônimo. Dou 40 na seca. Não, esse povo, vou te dizer. Rodando uma música e voltamos. Meu Deus, eu já. Que hora. Homem do céu.
1: Até às 10 tacamos ficha e depois. Buenas. 10 pro meio-dia larguemos.
0: 10 pro meio-dia larguemos, diz o
1: homem. Dá pra fazer mensagem a rodo.
0: A rodo aí. Olha aí. Sabe aquela história que diz que é. Diz o cara aí, fui chorar escorregando na parede. Igual as que fazem nas novelas. Rasguei as costas num prego. Ai, pobre, não tem um dia de paz. É o Giovanni Carvalho. Será que tem, acho que viram alguma algum vídeo, alguma mensagem do, chorando, escorregando nas costas? Ai, meu Deus. Diz que num jantar, marido, mulher, enquanto depois foram atendidos pelo garçom, o homem disse: amor, você está vendo aquela mulher ali na mesa, enchendo a cara de uísque? Eu tô vendo, e daí? Tu conhece? É a minha ex-mulher. Eu me separei dela há 5 anos e até hoje ela não conseguiu parar de beber. E aí ele diz: não, fala asneira dessa. Ninguém consegue comemorar tanto tempo. A mulher que quando quer ser cruel, gente do céu. Essa quem mandou pra nós aí foi o Carlos Weber. Valeu, Carlos. Mas aqui um monte de carne temperadinha, olha só. Abrindo os trabalhos, aqui o Jorge Schuck. Manda um feliz dia dos pais pro Flávio Eisenhard, de Santa Cruz, e pro Saulo Abicortes, que em breve se tornará papai, né? Só de Teutônia, olha só. Os sobrenomes eu acho que eu acertei mais ou menos, né, gente? Vocês entenderam a minha dificuldade aqui. Ser Rio Grande é rico demais. Meu, daqui uma polenta, vamos ver. Bom dia, Volmir, primaz de Canudos do Vale. Esse é o almoço do Dia dos Pais. Aqui tem um aqui que é uma carne frita aí. É? E aqui a polenta. Ei, coisa boa.

Aqui está digitando. Aqui a foto aí, vamos ver quem é essa foto que mandou aqui. É o Maicon. Mais uma foto de churrasqueira. Essa é a raiz, olha, tijolo, tem tijolo de tudo que é tipo de jeito. Coisa bonita. Tá louco, isso é raiz, meu. Olha aí, meu nome é Lilian Marlete Gregori de Estrela, né? Participando do ingresso do cinema. Isso é por áudio, né? Por áudio. Isso. Muito bem. Do Hermogênio eu já falei. Olha, já, olha.

0: já veio a pronúncia correta, né? Olha, se pronuncia Eisenhardt. Eisenhardt. É isso aí. E o outro é Rabé Cortes. Tá bom, guri. Olha aí, é isso aí mesmo. Me ajuda aí, homem, me ajuda. Olha, mais outro exibidão aí, ovelha aí. Tá com uma churrasqueira, aquele latão cortado pelo meio, cheio de espeto, homem. Homem do céu, que maravilha. Bom dia, aqui é a Letícia de Arroio do Meio. Mando um feliz dia dos pais para o meu pai Sebastião Vettorazzi. E toca uma do Baitaca para ele. Obrigado, valeu, Letícia. Aqui uma tábua, uma faca, bom dia. Eu sou a churrasqueira aqui em casa, Luciana Caúce, isso, capricha aí, guria. Vamos direto, né?
1: Bom dia, eu quero participar dos ingressos do cinema. Meu nome é Lilian Marlete Gregori, de Estrela. Um grande abraço para vocês.
0: Olha, querida, atenta ali, né? Falei que era por áudio, já mandou. A guria tá atenta aí. Que coisa bonita. O teu cliente na janela, o Rafa.
2: Vai, nessa.
0: Foi lá em casa ontem. Bom dia, Zé. Rafa, feliz dia dos pais a todos, especialmente para o meu cunhado, Maicon Dias. Manda um abraço para eles. Valeu, Maicon.
3: Bom dia, Encanto. Tudo bem? Fazendo aquele churrasco raiz. Olha isso aí, um tijolo de cada obra. Mas é uma churrasqueira, né?
0: É isso aí.
3: O importante não é a churrasqueira, é a carne, né?
0: É.
3: Em Forqueta, na Iris Schwarzer, fazendo aquele churrascão de Dia dos Pais. Manda um alô, um abraço.
0: Valeu, querido. O importa aí, o que importa, né, Maicon, é o ritual do churrasco. O resto é... Não precisa nem almoçar depois de uma entreveira desse. Agora vai tudo pro brejo, olha. Valeu. Fabiano Cauê, um abraço. Gente, não tenho mais como... Larissa Schweizer. Valeu, Larissa. Gente, tá roncando o mate do nosso programa. Obrigado a todos que participaram conosco, vocês que mandaram mensagens, né? Prometemos voltar no próximo domingo com mate novo. Um abraço, boa semana, tchau, fui, beijo.

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1: Muito boa tarde, estamos iniciando o nosso programa da Rádio Dália.
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2: No programa da Rádio Dália, nós vamos conversar com o presidente executivo da Dália Alimentos, Dr. Carlos Alberto Figueiredo Freitas. Carlos Alberto, o senhor participa junto com o presidente Gilberto Piscinini, também outros gerentes, enfim, da Dália Alimentos, do CIAVES 2026, que é o Salão Internacional de Proteína Animal. É o maior evento das cadeias produtivas de aves, suínos, bovinos, ovos e peixes de cultivo no Brasil. Está sendo realizado em São Paulo, né? Vai até o dia 6 agora, né? Ocorreu até de 4 a 6 deste mês, no distrito do Anhembi. E eu gostaria que o senhor fizesse um relato para a gente aí da importância de participar desse aves e o que foi debatido em termos de prioridade. O que o senhor viu e que o senhor poderia nos informar com relação a este encontro, este Salão Internacional da Proteína Animal. Doutor Carlos Alberto, boa tarde.
3: Boa tarde, Peronde. Boa tarde também a todos os ouvintes da Rádio Dália. Peronde, este evento que aconteceu lá em São Paulo, no Parque Anhembi, é um evento organizado pelo setor brasileiro da produção e da exportação de proteínas de origem animal. Ele é chamado de CIAVES, acontece de 2 em 2 anos e hoje nós podemos, assim, com muito orgulho, dizer que esse evento faz parte de um circuito internacional de grandes feiras da proteína animal do mundo. Há poucos anos atrás, para nós exportarmos produtos, nós tínhamos a única opção participarmos de grandes feiras internacionais na França, na Alemanha, na China, nos Estados Unidos. Mas hoje não. Hoje, o CIAVES, aqui do Parque Anhembi, em São Paulo, ele vem a esta feira os importadores do mundo inteiro fazer compras das empresas brasileiras aqui. Então, se transformou num grande evento mundial. A cada 2 anos a feira aumenta o número de expositores, o número de visitantes, o número de compradores que vêm. E também os eventos técnicos, porque aqui, junto com a exposição, junto com esta feira, existe vários eventos técnicos científicos, tudo ligado a este setor, aonde tem aqui anfiteatros, salas, aonde simultaneamente em cada sala ou anfiteatro está acontecendo palestra por alguma pessoa de renome nacional ou internacional. São palestras, são debates sobre os temas que envolvem toda a produção, a comercialização, cenários de comércio no mundo, para que a gente possa também buscar conhecimento. Isso está sendo um sucesso muito grande, esse conjunto de coisas. Este evento é organizado pela Associação dos Exportadores de Carne de Bovinos e pela ABPA. A ABPA é uma associação dos exportadores de ovos, de carne suínos, de carne de frangos e de pescados, da onde nós somos membros, aonde a Dália é um dos sócios, é uma das empresas que participa da BPA. Também estamos representados aqui através de todos os estados onde tem essas indústrias exportadoras. Nós do Rio Grande do Sul viemos numa grande comitiva gaúcha, liderados pela ASGAV, que é a Associação dos Exportadores de Frangos e de Ovos do Rio Grande do Sul, da onde também o Dália é membro, através do CIPS, que é o Sindicato das Indústrias de Produtos Suínos. Então, é um grande evento, é o grande evento do nosso setor. Aqui teve os grandes nomes da política brasileira presentes nesse evento, participando de debates, autoridades estaduais, federais. Houve premiações de técnicos de governo, de empresa privada, que foram destaque nos últimos 2 anos no nosso setor. Então, é um grande evento. É a sensação que a gente tem, que além de ser um grande e importante evento para o Brasil, ele está sendo em alto nível, o que traz orgulho para os organizadores, para os membros das indústrias. Muitos produtores integrados estavam aqui, cada empresa traz seus produtores melhores para ouvirem palestras, conhecer a feira. De acordo com os organizadores, tinha mais de 3 mil produtores trazidos pelas empresas. O Dália foi com todo o seu conselho de administração. Nós estávamos lá, gerentes da área comercial. Nós temos um stand que todos os essas feiras que acontecem, nós temos um stand do Dália, onde recebemos os nossos clientes, onde fazemos negócios, e os nossos conselheiros de administração, a diretoria, tiveram oportunidade de conviver, de aprender e cada vez adquirir mais importância sobre o negócio do agro. Uma coisa que eu acho que vale a pena fazer um comentário, Peronte, estamos aí num período pré-eleitoral e eu acho importante fazer um registro. Ficou evidente que nas palestras, nos debates, ficou evidente uma coisa que a gente já vem salientando há bastante tempo, que embora o setor privado brasileiro seja muito dinâmico, abra mercado, hoje nós somos o maior exportador de carne de frango, o terceiro maior exportador de carne de suínos, mas ficou bem visível que poderíamos ser muito mais, poderíamos ter muito mais destaque internacional se nós tivéssemos um país onde fosse politicamente mais estável, economicamente mais estável. Ficou evidenciado que é muito difícil produzir no Brasil. O nosso país tem muita coisa a melhorar, a evoluir. Começa, por exemplo, na parte da infraestrutura logística. Nós não temos ferrovias, nós não temos hidrovias que racionalizariam o transporte de grãos, de produtos. A nossa logística é muito precária, é baseado no rodoviário, que é caro, que é ineficiente. Temos também uma série de deficiências nos portos marítimos e temos que conviver com isso. Temos uma legislação tributária terrível, que é cara, se paga muito imposto no Brasil, a gente não vê retorno desse imposto na mesma proporção da sua cobrança. É muito gasto em coisas que não vêm em favor da nação brasileira, é mais em função do público, do setor público que consome. As lideranças do setor público brasileiro gastam bastante e isso se esvai a capacidade do Estado brasileiro como um todo fazer essas correções que nós precisamos. Ficou detectado aqui também, em muitas palestras, o erro estratégico que o nosso país está cometendo quando estimula a ociosidade ao invés de estimular o trabalho. Ficou evidente que as empresas todas estão tendo dificuldades imensas de produzir por falta de mão de obra. Ao mesmo tempo que não tem capacidade suficiente para evoluir e fazer investimentos em automação, porque temos taxas bancárias, taxas de juros nos bancos que inviabilizam investimentos. Então nós temos muitas dificuldades, mas mesmo assim o setor privado brasileiro é muito competitivo e consegue, mesmo não tendo as condições políticas econômicas ideais, se consegue ser um dos melhores do mundo. Poderíamos tranquilamente ser top no mundo e muitas outras coisas também, se isso, esses gargalos aí que eu falei, fossem corrigidos pelos próximos governos que virão nos próximos anos. Então é por isso que eu acho que nós brasileiros, ali em outubro vamos ter uma eleição, independentemente de partido, independentemente de ideologia, cada um tem que pensar bem em quem vota, para presidente, para senador, deputado federal, estadual, governador, porque é o nosso futuro. No momento que nós votarmos apenas ideologicamente ou apenas por interesses particulares e não botarmos o nosso bom senso a funcionar na hora do voto, nós vamos continuar sempre com um grande potencial futuro que é difícil de se realizar. Graças a Deus, no agro, o agro, com todas essas dificuldades, ainda é um setor respeitadíssimo a nível internacional e esperamos continuar assim. Um abraço, Peronde, e um abraço também a todos os nossos ouvintes.
4: Esse foi o presidente executivo da Dália Alimentos, Dr. Carlos Roberto Figueiredo Freitas, falando aqui no programa da Rádio Dália.
1: Cooperativismo. Você participa. Todos crescem.
4: O cooperativismo é um modelo socioeconômico baseado na união voluntária e na colaboração de pessoas com objetivos em comum. Nesse sistema, os participantes formam uma cooperativa, uma empresa onde todos são donos, tomam decisões de forma democrática e dividem os resultados igualmente, priorizando o bem-estar coletivo em vez do lucro isolado. Pilares fundamentais: gestão democrática. Cada associado tem direito a voto, independentemente de cota de capital. Ajuda mútua. Os membros se apoiam para crescer juntos no aspecto financeiro e social. Retorno das sobras. Os ganhos obtidos voltam para os cooperados de acordo com a utilização dos serviços. Princípios básicos: adesão livre e voluntária, participação econômica dos membros, intercooperação entre diferentes redes, interesse pela comunidade.
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2: O segundo encontro da Academia Dália de Vendas, projeto desenvolvido pela Divisão de Comércio e Marketing da Cooperativa Dália Alimentos, capacitou no dia 24 de julho os profissionais da filial de Arroio do Meio. O evento foi realizado no auditório do Centro de Cultura Ouro Branco, no Parque Dália, em Encantado, com o apoio do sistema Ocerx-Escop, reunindo cerca de 40 representantes comerciais da região do Vale do Taquari. Na abertura, o vice-presidente executivo da cooperativa, Igor Estevam Weigartner, explicou que a Academia Dália de Venda surgiu a partir da necessidade de desenvolver um método estruturado de capacitação para aperfeiçoar as habilidades e técnicas comerciais da equipe. Queremos aproximar os vendedores da história da cooperativa, fortalecendo o sentimento de pertencimento e o conhecimento sobre a dimensão da organização que representam. A proposta é dar continuidade a esses encontros com as mesmas filiais no próximo ano, consolidando e aprimorando cada vez mais as equipes de vendas da Dália, destaca Weigartner. Além de Igor Weigartner, o evento contou com a palestra de Tiago Scarano, diretor da Nível Soluções, empresa que auxiliou na estruturação da Academia Dália de Vendas. Segundo Scarano, a iniciativa começou a ser construída no final do ano passado, quando a empresa e a Dália passaram a desenvolver metodologias voltadas à qualificação da equipe comercial. O objetivo é proporcionar um método de trabalho padronizado, elevando a qualidade do atendimento, do relacionamento com os clientes e, consequentemente, dos resultados obtidos pelos vendedores, explica, reforçando que novos encontros já estão previstos para os próximos anos. O gestor da filial de Arroio do Meio, Erni Neumann, destacou a importância da capacitação contínua dos representantes. Essa Academia de Vendas é um grande projeto da cooperativa e uma oportunidade ímpar para reunirmos nossa equipe, aperfeiçoando o atendimento e superando as expectativas dos clientes em cada visita aos postos de venda, afirma ele. Também gestora da filial, Lisilene Neumann, ressaltou a importância de os representantes conhecerem a trajetória construída pela cooperativa ao longo dos 79 anos. É um privilégio ouvir o vice-presidente executivo, os gerentes e supervisores da área comercial. Ao mesmo tempo, é fundamental reunir aqueles que representam a Dália diariamente nas relações comerciais para conhecerem a história da cooperativa e esclarecerem suas dúvidas, comenta. Ela acrescenta que o representante precisa compreender os princípios do cooperativismo, conhecer profundamente o portfólio da Dália e entender a necessidade de cada cliente para oferecer um atendimento de excelência. O gerente comercial da filial de Arroio do Meio, Gabriel Biazebete, afirma que a Academia Dália de Vendas contribui para fortalecer a disciplina e o desempenho da equipe. É uma oportunidade de alinharmos todos os representantes, projetando aí alcance para metas 2027-2028. Também reforçamos o atendimento sobre a cooperativa e sobre a responsabilidade de representar a Dália em cada relacionamento com os clientes, destaca. Biazebete explica que a filial conta com 40 representantes comerciais e que parte da equipe participará de uma nova turma de capacitação. Ao longo do encontro, Rangel Lorenzi apresentou um panorama das regiões de atuação da equipe comercial. Gustavo Henrique Facchini abordou temas relacionados ao comportamento, planejamento e organização da rotina de vendas. Daniel Martin Wagner falou sobre a utilização das tabelas comerciais como ferramenta para apoiar as negociações e a gestão da carteira de cliente. E por último, o gerente da divisão Comércio e Marketing, Elton de Lima, reforçou a importância da aplicação prática desses conceitos no dia a dia dos representantes comerciais.
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3: Nas informações técnicas do programa da Rádio Dália, nós vamos conversar com Andrietta Natter Werner, ela que é engenheira ambiental da Dália Alimentos e responsável pelo setor de meio ambiente, também bem-estar animal. E agora, há poucos dias, Andrietta, nós tivemos uma informação que foi bastante divulgada, mas a gente quer ouvir da parte técnica, a importância disso, né? A Dália é a primeira agroindústria brasileira a conquistar certificado de bem-estar único multiespécies. Eu gostaria que você falasse um pouco sobre isso e a importância de ter vinculado à marca Dália este cuidado de bem-estar animal, que não é de hoje que a Dália vem fazendo, mas agora ela tem uma certificação com relação a isso. Andrieta, boa tarde.
4: Boa tarde, Perondi, boa tarde a todos os ouvintes da Rádio Dália. Então, é uma satisfação enorme, né, a gente receber essa honraria, né, eu diria, que é a certificação multiespécie, então, tanto para avicultura como para a suinocultura. O certificado da avicultura a gente recebeu ainda em julho, né? A auditoria ocorreu em maio e a certificação, então, foi recebida em julho. E agora, aqui no frigorífico de suínos, a auditoria aconteceu em setembro e aí em novembro a gente recebeu o certificado. Como tu bem mencionou, Perondi, é o fechamento de um trabalho que inicia lá na propriedade do associado, né? Quando a gente fala em suinocultura e nos condomínios avícolas e termina aqui nos dois frigoríficos. Então, esse trabalho não seria, não daria certo se fosse só, se acontecesse somente aquele precisa iniciar na propriedade, principalmente com os manejos pré-embarque dos animais, né? Para que então chegue aqui na indústria nas melhores condições antes de serem, dos animais serem abatidos. Mas pensando na vida toda dos animais, né, Perondi, é premissa na cooperativa a gente trabalhar com o bem-estar único, que é o que a gente preconiza, que é então a questão do bom alojamento com uma estrutura padrão para os animais, né, para que no momento que eles chegam eles já encontram as melhores condições para desempenhar todo o seu potencial genético, né? Alimentação de qualidade, nessa parte da alimentação entra a ração e a água, né? São os índices desses produtos, os parâmetros desses alimentos, então são avaliados constantemente para que então o animal também desempenhe da melhor forma, porque é a base desse ganho, né, que tanto o associado como a cooperativa vão ter. Por último, e não menos importante, a saúde desses plantéis, tanto de suinocultura como avicultura. Sempre pensando que um animal, como base do bem-estar, ele não pode estar em sofrimento, né? Então, a gente trabalha muito na prevenção de que entre alguma doença, e nessa parte da prevenção entra muito forte todos os parâmetros de biossegurança que a cooperativa trabalha, né? Desde vazio sanitário entre os lotes, todo o cuidado que se tem para entrar numa granja, né? Passar por procedimentos de biossegurança, de banho, de limpeza e desinfecção dos equipamentos que vão adentrar nessa granja, tudo para evitar que entre alguma doença. Então, Perandi, a gente acredita sempre que os bons números de desempenho, né, são resultado desses animais bem tratados e com condição de saúde boa. Caso eles não tivessem assim, eles não desempenhariam o seu melhor potencial, que é o que é de interesse da cooperativa e também do associado. Eu sempre reforço que esse é um trabalho feito por muitas mãos, né? Por onde ele não adianta ser feito uma parte se a outra também não for feita junto. Então é uma engrenagem, ela precisa rodar com todos os envolvidos pensando da mesma forma, né? Então, desde que a gente iniciou esse trabalho mais específico na busca por certificação, que foi no início de 2022, a gente vem trabalhando no engajamento de todos, né? Então, já foram treinados mais de 250 colaboradores e parceiros, e nisso entra, então, os funcionários da cooperativa, os transportadores que prestam esse serviço de transporte dos animais, desde lá da propriedade até a chegada aqui nas indústrias, e também os associados, né? Mais de 400 associados já participaram desses treinamentos que ocorrem anualmente, como eu disse, para que todo mundo esteja falando a mesma língua quando nós pensar em bem-estar animal.
2: Depois das informações técnicas, chegamos ao final do nosso programa. Queremos agradecer a audiência de todos, renovar o convite para estarmos juntos no próximo final de semana. Um grande abraço a todos e até lá.
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1: Ótimo domingo, alô papais, feliz dia dos pais pra você ligado aqui na Encanto. 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
1: Domingão bonito de sol, tempo bom, sol brilhando, temperatura friozinho agradável. Hoje não passa dos 16 graus, agora em Lajeado, 14 graus.
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0: Até as duas da tarde, recordando as grandes músicas que marcaram época, que tocaram no rádio, as antiguinhas, as gostosas, pra você participar também, 998-39-101. Tô começando aqui minha jornada. A gente começa com clássicos, depois tem o multiverso com os grandes sucessos do momento. Então, se você quer dar sugestão, manda aí seu pedido musical, 998-39-101. Pode participar das promoções, mandar recado e tudo mais. 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
0: Para começar, tem essa aqui, Opus, Live is Life.

0: Esse é o Police, lá do final dos anos 70, com a música de Dudu de Dadadá. A gente ouviu Ultraman de Canto e Sossegado, teve Aqua, Barbie Girl, a Kylie Minogue com Can't Get You Out of My Head, Rick James, Super Freak, Papas da Língua, Pequeno Grande Amor e a Opus com Life is Life. Daqui a pouco tem mais clássicos. Eu lembro você que se mandar recado de áudio pro 998-39-101, tem um par de ingressos pro cinema aqui. Que tal pegar um cineminha de graça? Hã? Hã? É uma boa. No Arcoplex do Lajado Shopping, passando um monte de filme legal. Daqui a pouco eu passo a lista de filmes. Então, assim, ó, mandou recado de áudio. Tá concorrendo. 5 da tarde, quando eu sair aqui, eu vou contar quem ganhou, quem que a gente escolheu aí pra ser o vencedor. Um ouvinte por dia é ganhador. Por aqui, mandar um abraço pro Felipe, que tá mandando recado. Ele tava ligado aqui no Machado Galponeira agora há pouco, da linha Delfina, mandando feliz Dia dos Pais pro avô e um abraço pra família toda. Tava fazendo um costelão, celebrando aí o Dia dos Pais, mandando um abraço pra todos os papais. Que beleza! Deixa eu ver quem mais. Boa tarde, Heron. Toca Pais e Filhos do Legião para todos os pais, especial o meu. Depois vamos olhar o Lajeadense. É o Thiago Augusto Bruz, né, de Lajeado. Abraço, Tiagão. Boa sorte aí pro Lajeadense. Parabéns a todos os papais. O Maciel do Paraí também. Olá, meu querido do coração. É possível rodar aqui de Abelha Pintura Íntima, Baltimore, a Tarzan Boys. O cara abusou, fez 2 pedidos. Vamos tentar atender os 2 aí na sequência.
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1: 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E a hora 1:02, boa tarde.
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0: Conferindo a temperatura nesse belo domingo de sol, 14 graus.
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0: 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Curtindo o Domingão dos Pais, ensolarado, ao som da Encanto, você tá voltando ao passado, viajando no túnel do tempo, curtindo as músicas que marcaram época. 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
0: Tá aí o Baltimora.

0: Aí o primeiro sucesso do Kid Abelha lá nos anos 80, Pintura Íntima, atendendo o pedido do ouvinte aqui, o Maciel, que mandou recado pro 998391001, clássicos da Encanto, só recuperando as boas do passado. Passou por aqui o Green Day, também o Creedence, Clearwater Revival, teve Legião Urbana, Bon AM, Modern Talking e ainda o Baltimora. Sucessos do passado se ouve aqui, até as 14h no Clássicos da Encanto. Mandar um abraço pro outro ouvinte, toquei Legião Urbana pra ele também, o Thiago Bruz, nosso fiel ouvinte aqui, que diz que vai assistir o Lajadense 15h30 o jogo hoje, né? Em casa, precisa muito, porque já teve 2 partidas, 2 derrotas, pelo amor de Deus, tá em último lugar na divisão de acesso aí, na classificação, 16º colocado. Boa sorte ao Lajadense.
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0: 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Completando a informação, Lajadense joga contra o Esportivo de Bento. 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GA e a hora. 1:32 in English.
2: The time is 1:32 p.m.
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0: Temperatura hoje vai a 16 no máximo. 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Agora 14 graus.
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0: 24 minutos para as duas. Feliz Dia dos Pais para todos os papais aí ligados com a gente. Muito obrigado pela companhia. Domingão bonito. Foi premiado o papai hoje, hein?
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0: Estamos apresentando Clássicos da Encanto, as boas do passado, até as duas, no oferecimento da Cressol. 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
0: Tim Maia.

0: Oops, I Did It Again. Tá aí o som de 2000 da Britney Spears, fechando clássicos da Encanto deste domingo de Dia dos Pais. Tivemos Snap, Rhythm is a Dancer, teve Latino, a festa no AP, Los del Rio com Macarena e ainda Tim Maia, Sossego. Espero que tenham gostado. Vamos tocar aqui, rodar os últimos áudios do programa. Lembrando, todo mundo que manda recado de áudio aqui pra gente concorre a um par de ingressos pro cinema. 5 da tarde eu vou contar o ganhador de um par de ingressos do Arcoplex do Lajado Shopping. Alô, boa tarde.
1: Geron, aqui é André Luiz Lino, de Carnaval Teutônia.
0: Fala, André.
1: Passando pra desejar um feliz Dia dos Pais a todos os pais. E quero concorrer ao par de ingresso também, né?
0: Boa.
1: Um abraço a todos, um feliz domingo a todos. Abraço.
0: Abraço, André Luiz Lindemann. Grande abraço. Outra pessoa aqui mandando recado.
2: Boa tarde, meu jovem. Você pode tocar pra mim aí, Hoje do Hangar, Estrela Guia, o Elias de Rocaçalho, 100%. Abraço.
0: Valeu, Elias.
2: Bom, mandou um alô pro meu pai aí, ele é lá de Minas Gerais, o João Honório da Silva, tá bom? Abraço pro meu pai.
0: Alô, seu João Honório, ouvindo em Minas Gerais, um grande abraço, feliz Dia dos Pais, tá aí teu filho mandando abraço e concorrendo a par de ingressos pro cinema. Era isso, fechou, daqui a pouco tem o Multiverso aqui na sua Encanto, não sai daí.
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0: Acompanhando a temperatura, hoje a máxima é de 16 graus em Lajeado, nesse momento, subindo 15 graus.
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0: Então, para fazer companhia para você, para fazer a trilha sonora do seu domingo de Dia dos Pais, está começando o nosso multiverso com o melhor dos sucessos que tocam aqui e lá fora. Pop internacional também tem. Tem o reggaezinho, pop rock, pagode, o sertanejo, o que tá bombando aqui ou lá fora tá rodando para você. 2:04, temperatura em 15 graus.
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0: É a Priscila Senna com Gustavo Lima, Doce Mel, rodando aqui na sua Encanta FM no multiverso do seu domingo. Tá curioso aí sobre a previsão do tempo? Vou solucionar, vou tirar essa dúvida, essa curiosidade de você agora. Hoje o dia, como você tá vendo, é muito bonito, temperatura máxima 16 graus, sol predominando, amanhã vai ser assim também, segunda-feira totalmente ensolarada, sem previsão de chuva, massa de ar frio atuando, mantendo o tempo firme no vale, mínima de 5 graus de manhã cedo, máxima 16. Terça-feira também vai ser um dia assim, o tempo permanece firme durante boa parte do dia. Na tarde, as instabilidades começam a vir do final da tarde, então pode chover à noite da terça-feira, mínima 9, máxima 17 graus. Quarta-feira, sim, vai ser um dia chuvoso, 25 milímetros de chuva. Quinta-feira, ainda resquícios, 15 milímetros, para o tempo abrir de novo na sexta e no sábado.
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0: 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Hora certa, 2:21.
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0: Temperatura nesse momento na máxima de hoje: 16 graus.
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0: Tá chegando mais um pedido musical aqui no Multiverso. Som da galera. Rodando as músicas que você gosta, o melhor do pagode, do sertanejo, do pop, na rádio mais eclética do Brasil.
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0: Tá aí, fechando o bloco do Multiverso, Vitor Clay com Joyce Alane, abalo psicológico. Você conferiu o Geninho com o peão todo tatuado. Alok, Zezé de Camargo, Projota, Multiverso na rádio mais eclética do Brasil. Eu quero falar de Feira do Livro, deve estar montando lá as barracas hoje, né? Porque a partir de quarta-feira, dia 12, começa a 20ª Feira do Livro de Lajeado, na Praça da Matriz. Vai de quarta a domingo, de 12 a 16. Tá confirmado o lançamento de mais de 50 obras literárias de mais de 70 escritores aqui do Vale do Taquari. Uma inovação na Feira do Livro desse ano é o formato das sessões de autógrafos. Todos os autores do Vale do Taquari vão autografar de forma conjunta, num horário a cada dia. E o objetivo é facilitar os escritores, convidar as pessoas para prestigiar o ato. Quarta-feira, por exemplo, dia 12 agora, quinta e sexta, o horário dos autógrafos acontece às 5:30 da tarde. Domingo de manhã vai ser às 9:30. E no sábado, dia 15, a Teodora Grum Rosa, que tem apenas 9 anos, vai estar lançando o primeiro livro. E olha só, vai de 9 a 90, né? O José Alfredo Schlochol, de 91 anos, vai publicar também a sua 16ª obra. Feira do Livro de Lajeado chegando.
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0: Informando pra você a temperatura. Sol brilhando, temperatura nos 16 graus.
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0: Estamos seguindo por aqui, rodando pra você a trilha sonora do Domingão de Dia dos Pais. Excelente dia. 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Mandou recado de áudio, concorre a par de ingressos pro cinema.
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0: Agora vamos de Matheus e Cauã com Lauana Prado. Admita.
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0: Esse é o som de faculdade com Ferrugem, Havaianas. O nosso pagode sagrado tá aqui, tá na mistura de bolo na programação do DJ Diego Marçal. Thalita Mel e Xande Avião, Beyoncé, Klaus e Vanessa, Matheus e Cauã e Maneva passaram por aqui no Multiverso Encanto no seu domingo de Dia dos Pais. Quero falar de futebol agora. Daqui a pouco tem jogo do Lajadense, né? Lajadense enfrentando o Esportivo pela divisão de acesso do Gauchão. Só duas partidas, já perdeu as duas. O jogo é às 15h30 no Alve Azul. E precisa de vitória. E tem Campeonato Brasileiro Série A. O Grêmio ontem venceu o São Paulo por 2-1 na Arena. Deu um respiro. Botou o Inter de novo na zona de rebaixamento. Lembrando que o Grêmio tem um jogo a menos. Um jogo contra o Botafogo vai para uma outra data. E o Inter pega o líder do campeonato no Nubank Park, lá em São Paulo. Ou seja, o pior jogo, teoricamente, do campeonato. O Inter tem hoje, 16h, daqui a pouco, transmissão do Premier. A situação é a seguinte: zona de rebaixamento. Chapecoense é o último time com 10 pontos. O Vasco é o 19º com 21, o Remo com 22 e o Inter com 22. São os quatro na zona de rebaixamento. Logo acima tem o Santos, também com 22 pontos. Então, assim, se o Inter conseguir empatar e o Santos perder hoje, o Santos joga 18h30 contra o Atlético Paranaense, lá na Vila Belmiro, o Inter consegue sair da zona de rebaixamento. Se ganhar, já sai automaticamente. Agora, ganhar do Palmeiras vai ser pedreira.
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0: 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Hora certa. 3h03.
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0: Informando para você a temperatura. Tempo bom, 16 graus.
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Som brilha e a trilha sonora tá aqui, garantida pra você que tá ligado com a gente no Dia dos Pais. Aliás, vamos tocar agora o nossa homenagem ao Dia dos Pais, rapidinho aqui, ficou bem legal. Parabéns, papai!

saudades aqui no Multiverso Encanto, fazendo parte da trilha sonora do seu domingo. 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
0: Amanhã cedo frio e temperatura legal de tarde. Amanhã vai fazer 4 graus de manhã, te prepara. Agora, em Lajeado, 16 graus.
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0: Bora tocar mais música pra você. Uma ótima tarde pra você que tá na estrada, voltando, depois de ver o papai, quem sabe, visitar familiares. Tá aí, curtindo a gente. Vai com calma, na tranquilidade. Tá chegando aí Israel e Rodolfo.
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0: Essa é Marisa Monte, Seu Jorge e a Flor pra melhorar, rodando no multiverso, junto com Turma do Pagode, com Taylor Swift, com Lagoon, com Israel Rodolfo. É a trilha sonora na rádio mais eclética do Brasil. A tarde passa voando no seu domingo. Um grande abraço pra você que tá aí nas rodovias, muita lentidão no desvio por Roca Salles. Pra quem tá entre Mussum e Encantado, né? A boa notícia é que foi liberado, né, no domingo, porque tinha interrupções devido às obras. Semana que vem tem mais interrupções para melhorar essa condição, porque é estrada de chão, né? E aí, nesse domingo, Dia dos Pais, tá tudo liberado, mas, claro, o grande fluxo gera uma lentidão danada. Se você estiver passando pelo trecho ou quer compartilhar alguma informação, manda pra gente 998-39-1001. Tivemos também a estreia, né, do barco, a embarcação para pedestres aí que cruzou o Rio Guaporé em menos de um minuto ontem. Funcionou em três períodos ontem. Usuários foram transportados, quase 30 pessoas nas primeiras horas. Todo mundo aprovou, né? Usuários relataram segurança no serviço provisório de travessia do Rio Guaporé.
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0: 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E a hora? Agora 20 minutos para as 4.
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0: Informando para você a temperatura: 16 graus.
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0: Então vamos junto para mais um bloco legal de música. Multiverso Fest.
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0: David Guetta.

0: Os 10% a gente deixa pro garçom, né não?
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0: Versão do Jota Quest pro sucesso do Tim Maia, sendo farol, trazendo com a tecnologia a voz do próprio Tim Maia e fazendo sucesso em todo o Brasil, rodando na sua Encanto FM, na programação do DJ Diego Marçal, no Multiverso Encanto. Cinema, meus amigos, quem mandar ingresso, quem mandar recado de áudio pode ganhar ingresso pro cinema. Deixa eu mandar um abraço aqui pro Luiz Schneider, André Luiz Schneider, lá da linha Frank, lá em Teutônia. Ele diz que tá 17 graus, dia do sol, desejando feliz dia dos pais pra todo mundo. Valeu, Luiz. Oi, boa tarde, quero mandar um feliz dia dos pais pro meu pai, Jaime Luiz Schneider. É a Kathleen Tainara Schneider de Estrela. Valeu, Kathleen, obrigado pela participação. No cinema, tá passando Homem-Aranha, você sabe, né? 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E a hora? 4 horas em ponto.
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0: 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Conferindo a temperatura, tá na máxima de hoje. Sol brilhando, 16 graus.
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0: Tem pedido musical chegando no Som da Galera. 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

Curtindo o domingo de Dia dos Pais, aqui na rádio mais eclética do Brasil, tocando melhor do sertanejo, do pagode, do pop nacional, internacional, do reggae. Assim a gente vai. Chegando aí mais uma vez para você curtir a homenagem do Dia dos Pais. Versão sertaneja.

0: Multiverso Encanto. A gente ouviu Rod Melim com Marcelo Falcão. Rod Melim é um dos daqueles trigêmeos da banda Melim, que não existe mais, mas cada um tá indo aí na sua carreira solo. A Gabi Melim também fazendo seu som. Não me lembro o nome do terceiro, mas enfim, tá aí com Marcelo Falcão, ex-Rapa, com Maré de Sorte, som do pop nacional, que também tá aqui na nossa receita de bolo e roda direto na sua Encanto FM. Ouvimos Bruno Mars, Michel Teló. Também teve Ziba, Tiaguinho. É som para todos os gostos, sem preconceito, na rádio mais eclética do Brasil. 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
0: E a temperatura? Tá na máxima de hoje ainda. Daqui a pouco começa a cair, agora 16 graus.
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0: Tamo junto, tudo pronto pra rodar mais som, pra você que tá no carro, na estrada, curtindo, galera que tá aí trabalhando também, tem gente que trabalha domingo, claro, alguém tem que trabalhar, né? Tamo aí, junto, firmes. Vamos lá que tá chegando o Luan Santana com Léo Foguete, Dona.
5: Luan Santana e Léo Foguete.

0: A nova música, o novo sucesso da Manu Batidão. Tic Tac é o nome da música que rodou aqui na sua Encanto FM, no Multiverso, na rádio mais eclética do Brasil. 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
0: 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Faltam 21 para 5.
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0: E a temperatura começa a cair. 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
0: 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No próximo bloco tem pedido musical, tem som da galera. 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
0: Vamos lá para tocar mais música, Multiverso Encanto, na trilha sonora da sua tarde de domingo. Alô papai, parabéns pelo seu dia, tamo junto aqui. Multiverso com o melhor do pagode, do sertanejo, do pop, do reggae, de tudo que é bom e que faz sucesso. Murilo Ruf.
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0: eles voltaram. A música Pura Ingratidão é o novo sucesso do Papas da Língua, que toca na sua Encanta FM, pra fechar mais um bloco legal de música aqui no Multiverso. Daqui a pouquinho tem mais. Enquanto eu informo que o Inter vai segurando o Palmeiras. Intervalo de jogo, 0-0, Campeonato Brasileiro. O Inter precisando até desse empatezinho aí, já serve. São migalhas. Como é que é? Migalhas me interessam. A La Cazuza.
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0: Conferindo a temperatura, que tá caindo e você sabe, né? Friozinho pegando, então te liga aí, agora 14 graus.
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0: Em seguidinha tem mais um som da galera. 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Muito bem, deixa eu dar os últimos recados aqui, que eu daqui a pouco tô caindo fora, né? E também informar o ganhador do par de ingressos pro cinema. Alan Link de Arroio do Meio participando. É, aqui das promoções, mandando seu recado. Deixa eu ver quem mais aqui. Quero mandar um abraço aí pra todos, os pais, os motoristas do grupo, pra todos do, da minha empresa, que é pai, todos os clientes. Aí, deixa eu ver quem é. O Dieguinho. Valeu, Dieguinho. Obrigado. Grande abraço. O Alan Link tá participando da promoção Invasão nas Obras. Show de bola. E deixa eu achar aqui quem foi o ganhador do par de ingressos pro cinema de hoje. É ele de Encantado. Elias do Amaral Silva. Mandou recado de áudio, se deu bem nesse domingão, vai assistir filme da sua preferência no Arcoplex de graça por conta da Encanto. Logo vai receber aí da produção os códigos para chegar no cinema, escolher seu filme e ser feliz. Parabéns, Elias, grande abraço. E era isso por enquanto. É hora de dar tchau, agradecendo aí a sua parceria, a sua companhia nesse domingo. Parabéns mais uma vez a todos os papais e amanhã, vamos lá, vamos com fé, mais uma semana. Não desligue não, tem muito som legal por aí chegando no Multiverso Encanto. Você passando final de tarde e noite bonito de domingo aqui com a gente. Valeu, tchau.

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Existe uma teoria que se chama 90-10, onde uma pessoa tem 90% daquilo que você procura em alguém, só que você foca naqueles 10% que falta. Aí você sai pra rua, se aventura e realmente você encontra aqueles 10%, mas não se deu conta que perdeu os 90%.